0: duas horas.
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3 horas. 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

E eu tive assim uma fase muito, muito complicada em que eu acabei por me afastar de todas as pessoas e acho que é importante que as pessoas não tenham medo de denunciar as coisas. Normalmente os abusos, a maioria deles são dentro de um círculo de pessoas conhecidas e eu sempre fui uma pessoa com imensa vida e sempre fui muito criativa e acabei por me fechar muito e achar que o problema era meu. E adoeci mesmo, mentalmente, fiquei muito mal. E acho que isto acontece com muitas pessoas. Eu falo para quem? 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

O meu avô paterno era um autodidata, mas era um músico. Ele ia para a taverna ver os copos dele com os amigos, porque ele era uma banda filarmónica. E as histórias que me contam dele são hilariantes. E já o meu pai, em adolescente, o carnaval de Trás-os-Montes era um carnaval que era muito típico. E infelizmente estas raízes perderam-se, estas tradições. Mas havia, portanto, uma parte, era quase cantigas de escárnio e maldizer. E era ele que escrevia aquilo tudo.

0: 4 horas.
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E tinha uma outra que era o Algarve é Lindo, que foi uma música que bateu muito aí em todas as rádios. O Algarve é lindo, não há igual, terra mais linda é de Portugal. E blá blá blá, que eu já não lembro.

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para mim é fundamental ver os rostos das pessoas e sentir a energia que estão a receber da nossa parte, porque ela reflete-se em nós de uma forma que só quem está em cima de um palco é que pode compreender e sabe o que é que eu estou a falar.

E o meu pai desafiou-me para musicar um poema chamado Se ao menos eu te odiar. Tem a ver com a incorrespondência do amor e que nem toda a força do amor consegue vencer algumas contrariedades que a própria vida tem, que as próprias pessoas têm, feitios, maneiras de ser, maneiras de pensar. E às vezes seria mais fácil alguém odiar a outra pessoa

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mesmo que as pessoas achem que a justiça não funciona como se quer, talvez ainda não funcione da melhor forma que se quer, mas vai funcionar quantos mais formos nós a fazerem as denúncias. Vai funcionar quantos mais formos nós a abrirem os olhos, quantos mais nós formos a revolucionarmos também as coisas. Nós temos um poder, nós temos uma voz que nos foi calada. O meu papel vai ser sempre, além da minha parte pessoal, eu quero mesmo que o meu papel seja, na vida, trazer

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como o canto alentejano é, por definição, à capela, só vocal, as músicas são muito limpas para se samplar. Eu não senti necessidade de gravar em estúdio, senti necessidade, obviamente, depois de estar com eles e de mostrar a música e perceber o que é que eles sentiam. E para mim, ter a música deles mostrada e ouvir o Hino dos Mineiros, depois de os conhecer, ganhou outra força também, que já tinha, obviamente, antes de os conhecer. Estavas a falar do Chico Montoya, que fez a guitarra do Estrada, e também o Diego Algavi, que fez umas respostas vocais e as palmas, e o José Lebre, que foi tocar o teclado, o icónico teclado da rumba portuguesa, aquele sintetizador. E juntar estes universos nesta música foi uma coisa muito importante, até por tudo aquilo que carrega e todo o contexto cultural no Alentejo hoje em dia. Sabemos que existem algumas tensões e eu sinto que é

0: 8 horas.
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2: Os monumentos megalíticos de Alcalá, em Portimão, recebem no próximo dia 21 de junho uma nova edição da iniciativa Pré-História ao Luar, Solstício de Verão. Promovido pelo Museu de Portimão, o evento decorre entre as 19h e a meia-noite e meia e inclui observação astronómica, visitas guiadas ao monumento, mostra de produtos locais da Mexilhoeira Grande e um concerto do Grupo Coral Adágio da Academia de Música de Portimão. A iniciativa

Então, hashtag Jogar Limpo, coincidindo com o arranque do Mundial de Futebol 2026. Sob o mote O Mundial Começa na Sua Rua, a iniciativa pretende promover boas práticas ambientais, reforçar o sentimento de pertença e incentivar o cuidado com o espaço público. A campanha estabelece uma ligação simbólica entre os valores do futebol e a responsabilidade ambiental, sublinhando que a limpeza urbana depende da participação de todos os cidadãos, à semelhança dos esforço coletivo numa equipa desportiva. A identidade visual destaca os diferentes sistemas de separação de resíduos, incluindo ecopontos para embalagens, papel e vidro, bem como resíduos orgânicos e indiferenciados. Segundo a EMARP, a campanha estará presente nas ruas e plataformas digitais ao longo das próximas semanas. A startup Portimão promove no dia 19 de junho o Future Business Summit, o futuro das empresas e da liderança, uma iniciativa que terá lugar entre as 9 e as 13 horas na Casa Manuel Teixeira Gomes. O encontro reunirá empreendedores da comunidade Startup Portimão e do Portimão Coworkspace para a partilha de experiências, soluções e perspectivas sobre os desafios da transformação empresarial, com especial enfoque na aceleração digital e no papel humano na era da inteligência artificial. O programa integra dois painéis temáticos dedicados à aceleração digital nas empresas e ao fator humano na era da inteligência artificial, com intervenções de empreendedores e especialistas de várias áreas, incluindo comunicação, tecnologia, formação e inovação. A iniciativa inclui ainda workshops práticos dinamizados por empreendedores locais, abordando temas como gestão de pessoas, comunicação, branding, inteligência artificial e cibersegurança. A participação é gratuita mediante inscrição prévia. Município de Silves inaugura no sábado, 13 de junho, o novo espaço multiusos desportivo do Algoz, uma infraestrutura destinada à promoção da prática desportiva e da atividade física ao ar livre. A cerimónia de inauguração tem início marcado para as 9h30, com o descerramento da placa inaugural. O novo equipamento foi concebido para utilização livre pela população e integra uma área de fitness e workout, um campo multidesportivo, uma pista de corrida e um minicampo de futebol sintético, permitindo a prática de várias modalidades como o futebol, o basquetebol e o atletismo. Segundo a autarquia, a infraestrutura representou um investimento de cerca de 300 mil euros e pretende servir tanto a população em geral como associações locais. O programa de inauguração inclui ainda atividades desportivas como provas de atletismo e iniciativas de Kids Athletics com a participação de entidades desportivas regionais. Município de Lagoa concluiu mais uma edição do Lagoa Wine Show, que decorreu entre 5 e 9 de junho no Centro Histórico da cidade e que voltou a afirmar o evento como uma das principais montras vínicas e culturais do sul do país. Ao longo de 5 dias, milhares de visitantes passaram pelo certame, que integrou provas de vinhos, show cookings, masterclasses, sessões comentadas e uma programação cultural com música ao vivo, fado e animação contínua. O evento reuniu produtores do Algarve e de outras regiões do país, promovendo a divulgação de vinhos nacionais e a valorização da gastronomia regional, com destaque para a presença de chefes convidados em demonstrações culinárias. Em comunicado, a autarquia sublinha o impacto económico do evento nos setores da restauração, alojamento e comércio local, reforçando o papel do Lagoa Wine Show enquanto instrumento de promoção territorial e dinamização económica.

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Eu acho que é necessário construir músicas, e é isso que eu estou a fazer. Eu escrevo também e componho com a voz, componho uma melodia e depois de alguém. Mas pronto, neste momento eu tive a ideia realmente de lançar o Medley dos Heróis do Mar. Eu acho que música como aos anos 80 já não se faz, tanto em português como em inglês, não se faz.

porque nós estamos num mundo muito de marketing e de velocidade muito rápida, de busca de audiências, e então exploram-se fóruns que tragam muitas visualizações ou muita audiência e com investimentos mais baixos. Ou seja, há aqui uma certa ganância de quem explora os meios de comunicação, porque querem faturar e gastar o mínimo possível dos artistas que lhes dão conteúdos. E eu digo isto sem problema nenhum. Falo das televisões em Portugal, não falo das rádios, porque infelizmente a maior parte das rádios boas como a vossa, de algumas publicidades, algumas almas generosas da região que percebem que essa rádio faz falta para dar identidade a uma região, neste caso ao Algarve e em especial à região de Portugal.

0: 9 horas.
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E este é o propósito que eu tenho, é dar ao povo e ao público o melhor que sei. Epá, e não quero ninguém triste, quero que saiam dali completamente satisfeitos, com água na boca, a dizer, olha, ouvia mais uma música, ouvia mais duas, olha, gostei muito, que é isso que eu tenho lutado para fazer, é isso que eu tenho conseguido. Alguém que sai do meu espetáculo sai com a ideia de que não ficou defraudado.

neste momento muito conturbado do mundo em que vivemos, pedir para serem tolerantes com o outro. A mim, os vossos familiares. Nós nascemos sem nada e partimos sem nada. Aquilo que nós deixamos são os afetos e as memórias nas pessoas que conviveram.

Eu adoro essas experiências de fazer coisas diferentes com pessoas diferentes e foi realmente maravilhoso cantar aquelas canções que eu adoro também. José Mário Branco, Zeca Afonso, tudo isso são canções que fazem parte da minha chegada a Portugal nos anos 80 e foi através dessas canções que eu descobri

0: 10 horas.
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Acabamos de ouvir a voz da Camila Ribau com esta deusa Afrodite. Muito bom dia, seja bem-vindo. Manhã de sexta-feira, uma manhã quente, 12 de junho. Vamos ficar por aqui até bem perto da uma da tarde com as nossas habituais rubricas. Falei que hoje está uma manhã quente, a esta hora já está calor, muito calor aqui no Algarve. O bom tempo veio para ficar e vamos ter também um fim de semana quente, sobretudo a sul do país. Há temperaturas hoje a bater os 40 graus em diversas regiões do país. Aqui para o Algarve, para esta sexta-feira, 12 de junho, estão previstos 29 graus. No entanto, há um aviso amarelo por causa da persistência de valores elevados da temperatura máxima na parte interior da região, em especial no Sotavento Algarvio. Há também um aviso amarelo por causa da agitação marítima na costa sul, ondas de sueste com 2 metros, temporariamente com 2 metros e meio no dia 13 amanhã. Ora, daqui a pouco iremos conhecer as capas dos jornais e os principais temas que estão a marcar a atualidade. Chamo também a vossa atenção para as habituais rubricas, sobretudo as móveis. Hoje é sexta-feira, junta-se a nós por volta das 10h30 o António Morteira da Silva com uma música para a mesa do canto e a segunda hora vai trazer-nos por volta das 11h30

Nas entrelinhas musicais, é aquele bocadinho em que vamos buscar um tema conhecido com uma grande mensagem e vamos esmiuçar esse tema e descobrir a mensagem que ele nos transmite. Depois haverá também muita informação e as habituais rubricas pontuais com o Daniel Vieira e o Agostinho Pizarro. Para já, eu dou da Sónia Costa, nos próximos minutos. Bom dia, bom fim de semana.

Os Rádio Macau hoje é brincar. Pacto sobre migração e asilo entra em vigor na União Europeia. O comissário admite falhas iniciais na entrada em vigor do novo pacto migratório. A seleção nacional parte hoje para o Mundial. Mais de 160 concelhos de 17 distritos em perigo máximo de incêndio. O México vence a África do Sul no jogo de abertura do Mundial 2026. Trump diz, fala novamente num grande acordo com o Irão que pode ser assinado na Europa já este fim de semana. Teherão responde a ameaças, atoleiro sem fim aguarda os Estados Unidos da América no Irão. André Ventura pretende que PSU baixe à especialidade sem votação no Parlamento. E Luís Montenegro reconhece que há um caminho a percorrer em relação ao PSU. Starmer garante segurança do Reino Unido após demissão do ministro da Defesa. Judeus ultra-ortodoxos cortam autoestradas em Israel contra serviço militar obrigatório. Leão 14, dignidade humana não tem passaporte e vários andares do Pentágono evacuados por incidente com materiais perigosos. Vamos até às capas dos jornais. Começamos com o Diário de Notícias. Concurso Nacional de Professores colocou apenas 213 novos docentes. Walter Ugumem, hoje em destaque, a facilidade de acesso, diz, à informação, parece convidar ao emburrecimento geral. Outra capa, agora o Jornal Público. O Estado limpa neste verão 19% da floresta da zona centro atingida pelas tempestades. Foram identificados mais de 32 mil hectares como zonas críticas. O Governo dá prioridade a 6 mil hectares próximos de povoações e caminhos. Siri Ursvet, escritora e viúva de Paul Auster, em entrevista. O que aconteceu, diz, é para sempre. PSU vai gerar formas de controlo social intoleráveis, diz Renato do Carmo. Agora o Jornal de Notícias dá conta que o IPO do Porto está entre as centenas de edifícios públicos com amianto. A instituição garante que medições não revelam contaminação e afasta risco para os doentes. A associação alerta para aumento de casos de cancro associados a este problema. Uma festa mexicana para celebrar o futebol, a cerimónia de abertura com muita música e sem política, a seleção da casa vence a África do Sul por 2-0, o Congo tem legado de talento na Liga Portuguesa. Agora o Correio da Manhã, esvaziadas contas de Pinto da Costa, filho Alexandre quer saber onde para o dinheiro, a viúva é obrigada a explicar tudo à justiça. Há uma conta que ficou com um cêntimo. Agora o negócio fim de semana. O BCE aumenta juros, mas dá esperança às famílias. Corrida à SpaceX é fé em Musk. Arranca a nova fase para comprar carros elétricos. Há apoios de 4 mil euros. E há uma entrevista para acompanhar a Carlos Farinha Rodrigues, que se manifesta sobre a proposta de prestação social única, dizendo que é um recuo civilizacional. Agora a capa do Jornal Económico, PMEs vão ter cursos intensivos para acordar para a inteligência artificial. Trump lá se embrulhou numa guerra, agora os juros vão subir e subir. Países do Golfo Pérsico aumentam encomendas de drones portugueses. Bosch investe 80 milhões para reforçar em Braga e Aveiro. Americanos atraídos pelos milhões do Benfica District. Há a pergunta que o jornal deixa e o clube quer. E
Terras raras, colonização, satélites, guerra das estrelas na versão económica, o espaço é o novo faroeste. Quem são os novos pistoleiros? É a pergunta que o Jornal Económico deixa. Vamos até à imprensa desportiva. Começamos com o jornal O Jogo. Rui Costa na capa diz que não ficou desiludido com Mourinho. Rui Costa quebra o silêncio, explica a saída do Special One e justifica a contratação de Marco Silva. Aliás, Rui Costa hoje faz capa dos três jornais desportivos, dos três principais jornais desportivos. O Record diz que o Marco é exigente e ainda bem. Em relação ao jornal A Bola, Rui Costa diz que não está a dormir e faz o balanço da época com José Mourinho e Marco Silva presentes. É tudo. Voltamos à música para escutarmos Ana Moura com Calunga. Logo a seguir entra o Daniel Vieira com Os Dias da História. Também o António Morteira da Silva com uma música para A Mesa do Canto. E o Agostinho Bizarro voltará também com o seu Almanac. Eu regresso com as notícias do mundo agrícola depois deles todos. Portanto, daqui a alguns minutos. Até já.

0: 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Publicação da caricatura Zé Povinho. O jornal satírico Lanterna Mágica publicou neste dia uma caricatura alusiva ao Santo António, que se celebra no dia seguinte, com a representação de um peditório para o santo. O rapaz que pede dinheiro a quem passa é António Serpa Pimentel, ministro das Finanças, e o Santo António é, na verdade, Fontes Pereira de Melo, o chefe de governo, que tem ao colo um menino com a cara do rei Dom Luís. Sentado ao lado, com ar severo e de chicote, está o comandante da Guarda Municipal. Quanto ao transeunte que é interpelado para dar dinheiro, é um homem de barba que coça a cabeça com ar desconcertado. Escrito nas suas calças, pode ler-se Seu Zé Povinho. Nascia assim uma figura emblemática do imaginário nacional que subsiste até hoje. Rafael Bordal Pinheiro, ao contrário do Zé Povinho, não tinha nada de rústico. Provinha de uma família da burguesia lisboeta e estudou na Escola de Belas Artes, em Letras e na Escola de Arte Dramática. Produziu uma grande quantidade de desenhos e ilustrações e fundou e dirigiu publicações satíricas, nomeadamente o António Maria, que consagrou definitivamente a figura do Zé Povinho. Paralelamente, Bordal Pinheiro desenvolveu uma importante atividade como ceramista na fábrica de faianças das Caldas da Rainha, onde criou um estilo próprio que subsiste até hoje. Uma parte substancial da sua obra encontra-se reunida no museu com o seu nome, em Lisboa. O Zé Povinho foi imediatamente adotado por outros caricaturistas e ilustradores que reconheceram o seu potencial criativo. É a figura do homem comum, eternamente explorado e enganado pelos políticos. Mais tarde, e já depois da morte de Bordal Pinheiro, tornou-se num símbolo republicano, mas após a proclamação da República, em 1910, o Zé foi novamente usado como expressão da desilusão causada pelo novo regime. A censura que vigorou desde o Estado Novo limitou drasticamente a tradição satírica da imprensa portuguesa, mas não evitou que o Zé Povinho se transformasse num símbolo do povo português. 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

0: E está na hora, vamos manter o contacto com António Morteira da Silva, que já está preparado para entrar e apresentar mais uma música para a Mesa do Canto. Olá António, bom dia, bem-vindo.
1: Olá Isabel, bom dia, cá estamos com mais uma edição da Música para a Mesa do Canto e hoje trago uma música que parece que já levantou alguma polémica, mas não é para isso que cá estamos aqui para ouvir e falar de música sem polémicas.
0: Subscrevo, e o que vamos ouvir hoje?
1: Então começou ontem mais uma edição do Campeonato Mundial de Futebol da FIFA. Este ano 2026 marca uma estreia que é a organização tripartida. Estados Unidos, Canadá e México organizam esta edição, Portugal participa mais uma vez e como sempre há uma música que apoia a seleção nacional.
0: Aliás, até há várias músicas.
1: É isso mesmo, olha, depois de nomes como Hermano José, Paulo Gonzo, o Rui Reininho, por exemplo, entre outros, chegou a vez do hip-hop nacional mostrar a sua força neste apoio aos nossos jogadores. A seleção entra em campo na próxima quarta-feira, dia 17, em Houston. Esperemos que seja com uma vitória, lá está. Na próxima edição da Música para a Mesa do Canto já saberemos como correu o jogo e já podemos falar aqui um bocadinho sobre este jogo de estreia em Houston, lá está. Até lá, vamos afinar as gargantas ao som deste É Tu ou Nada, a música de apoio à nossa seleção. Senhoras e senhores, convosco, uma seleção de rappers nacionais com o espetacular É Tuga ou Nada na Música para a Mesa do Canto, aqui na Portimão FM.

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1: Olá, boa sexta-feira, boa entrada em fim de semana. O Dia Mundial contra o Trabalho Infantil celebra-se a 12 de junho. Quem criou esta celebração foi a Organização Internacional do Trabalho. Esta agência das Nações Unidas instituiu a data do Dia Mundial contra o Trabalho Infantil em 2002. Segundo a Organização Internacional do Trabalho, mais de 20 em cada 100 crianças entram no mercado de trabalho por volta dos 15 anos de idade nos países pobres. Parabéns hoje para uma cantora e compositora norte-americana que faz 28 anos. Anna Margaret fez a sua estreia a cantar em 2010 no filme original da Disney Channel, Star Trek, com as músicas New Boyfriend e Something About Sunshine.

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1: São 10h43, agora a informação agrícola. Na União Europeia, o debate em torno dos fertilizantes mantém-se no centro das atenções. A Comissão Europeia reconhece que a escalada dos preços dos adubos continua a pressionar os agricultores, embora afaste para já o cenário de escassez no mercado. Ainda assim, responsáveis europeus alertam para a necessidade de encontrar soluções estruturais e fontes de abastecimento sustentáveis, de forma a garantir a segurança alimentar e reduzir a dependência de fatores externos. Como resposta à crise, Bruxelas reforçou a reserva de crise de política agrícola comum, elevando-a de 200 para 500 milhões de euros, numa medida destinada a apoiar os produtores mais afetados pelos custos acrescidos dos fatores de produção. O Instituto Português do Mar e da Atmosfera alerta para a ocorrência de temperaturas elevadas em Portugal continental até ao dia de amanhã, sábado, devido ao transporte de uma massa de ar quente e seco. A situação poderá agravar o risco de incêndio rural e aumentar as dificuldades para as atividades agrícolas em várias regiões do país. Os dados mais recentes do Eurostat revelam que o preço médio da produção agrícola na União Europeia registou no primeiro trimestre deste ano uma diminuição homóloga de 2,9%, refletindo uma tendência de ajustamento dos mercados agrícolas após os fortes aumentos verificados nos últimos anos. A floresta continua a merecer atenção. O presidente da Agência para a Gestão Integrada de Fogos Rurais, a AGIF, considera que serão necessários vários anos para remover as árvores derrubadas pelos temporais que afetaram a região centro, admitindo igualmente dificuldades no cumprimento dos prazos previstos para a conclusão do cadastro florestal nacional. Estas questões estiveram em destaque na Feira Nacional de Agricultura, que encerra amanhã as portas no CNEMA, em Santarém. O certame tem reunido milhares de visitantes, produtores, técnicos e decisores políticos, afirmando-se como um importante espaço de debate sobre os desafios e as oportunidades da agricultura portuguesa. Entre conferências, mesas redondas e encontros setoriais, a feira tem promovido a discussão de temas como a competitividade das explorações agrícolas, a inovação tecnológica, a sustentabilidade ambiental e a adaptação às alterações climáticas. Se quiser obter informação mais detalhada sobre estes ou outros temas, basta aceder a agroportal.pt. E hoje, excepcionalmente, vamos ter o Expresso Curto. Futebol faz milagres. O Expresso Curto de hoje é da autoria do diretor de arte Marco Grieco, intitula-se De Olhos Postos na Bola. Mas antes vamos lá ouvir Magano com o tema É Calma.

Ah, não deixa ter a sua razão. Vamos então conhecer o Expresso Curto de hoje. É do diretor de arte Marco Grieco. Intitula-se De Olhos Postos na Bola. Parece que foi ontem, mas entretanto o planeta já deu mais de 1.270 voltas em torno do seu próprio eixo desde o fim do último Mundial de Futebol. Na altura, o mago Lionel Messi e os seus seclas levantaram bem alto a taça contra a França de Varane, Griezmann e Mbappé, que até marcou um inútil hat-trick. Foi a 18 de dezembro de 2022, numa decisão que ultrapassou os 90 minutos da praxe, acrescidos de descontos, meia hora de prolongamento e 8 angustiantes penalidades. Na altura, em pleno inverno no Hemisfério Norte, criticou-se o caráter mercenário da FIFA ao ceder aos óbvios interesses financeiros para deslocar o calendário da histórica competição de futebol ao belo prazer dos muitos milhões de dólares que vinham do Qatar. Mas a verdade é que, desportivamente falando, a competição proporcionou grandes espetáculos, provavelmente por conta de a temporada futebolística ainda ir a meio e não no interregno como agora. A polémica este ano não tem a ver com datas, mas também envolve números. Pela primeira vez na história, teremos 48 equipas a lutar pela glória, apesar de saber que muitas delas pouco mais vão fazer do que passear pela América se Trump as deixar entrar. O acréscimo de 16 seleções escuda-se numa conveniente combinação de três fatores estratégicos: inclusão global, potencial financeiro e estratégia política. Os cofres da FIFA nunca estiveram tão cheios. Do nosso lado, do lado do povo, que provavelmente não vai ter hipótese de pagar milhares de dólares por um bilhete, resta-nos acompanhar tudo à distância. E se o Mundial é a vontade de ser criança durante um mês, como bem descreveu o Pedro Barata na newsletter da Tribuna, deixemo-nos levar pelo espírito ingênuo e apaixonado de um tempo que não volta mais. Quando este Expresso Curto alcançar as caixas de correio eletrónica espalhadas por Portugal e pelo mundo, a bola já vai estar a rolar. Fica por provar se teremos uma competição à altura das nossas expectativas e até quando a seleção nacional permanece por terras norte-americanas. Por fim, ou por mim, aliás, não os quero ver cá antes de 19 de julho. E de preferência com o caneco, não é? Na mão. E é tudo. É o Expresso Curto de hoje, da autoria do diretor de arte Marco Grieco. Estamos a 8 minutos das 11. Ora bem, vou deixar-lhe uma sugestão para a hora do almoço. Ou, quiçá, para o jantar. Ou fim de semana. Fico curioso. São os Brasa Doirada com a Sorda de Alho.

Aposto que vai ficar hoje o dia inteiro com esta música no pensamento. Ora, vamos continuando ainda neste ritmo. Prometo regressar então depois do meio-dia. Do meio-dia não, já, depois das 11 primeiro. Estou com pressa de lá chegar. Às 11, com as previsões para os 12 signos do zodíaco. Então deixo-vos com a ronda dos quatro caminhos e a gota d'água. Até já!

0: 11 horas.
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Está na hora de conhecer as previsões para os 12 signos do zodíaco e começamos já com o primeiro da lista, o signo Carneiro. Dia favorável para tomar iniciativas e resolver assuntos pendentes. A sua energia estará em alta, mas evite agir por impulso. Touro. A estabilidade que procura poderá surgir através de uma conversa importante no trabalho. Valorize o espírito de equipa. Gêmeos, a comunicação será o seu maior trunfo. Aproveite para esclarecer mal-entendidos e apresentar novas ideias. Caranguejo, as emoções estarão mais intensas. Procure equilibrar razão e sentimento antes de tomar decisões importantes. Signo Leão, o seu carisma estará em destaque. É um bom momento para liderar projetos ou assumir responsabilidades. Virgem, a organização será fundamental para alcançar os seus objetivos. Pequenos detalhes poderão fazer toda a diferença. Balança, o dia promete ou favorece, aliás, a harmonia nas relações pessoais. Escute mais e encontrará soluções para questões antigas. Escorpião, poderá sentir necessidade de mudança. Confie na sua intuição, mas analise bem cada passo antes de avançar. Sagitário, o otimismo será contagiante, uma oportunidade inesperada poderá surgir através de um contacto ou convite. Capricórnio, a persistência continua a ser a chave do sucesso, mantenha o foco e evite distrações desnecessárias. Aquário, a criatividade estará em evidência, aproveite para desenvolver projetos inovadores ou explorar novas possibilidades. E, finalmente, o último da lista, o signo Peixes. O dia convida à reflexão e ao autoconhecimento. Reserva algum tempo para cuidar do seu bem-estar. Pensamento do dia. O futuro constrói-se com as escolhas de hoje. Cada pequeno passo na direção certa aproxima-nos dos nossos objetivos. São as previsões dos signos, valem o que valem. Arranca um sorriso, quase de certeza, a minha o efeito tem. Voltarão na próxima segunda-feira. El Pertuez, hora sem vagar, é o tema que ele vai interpretar.

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0: Luís Galrito, nós e os outros. Está na hora, vamos então às entrelinhas musicais. Hoje esmiuçamos um tema bastante caliente, agradável de se ouvir nesta altura do ano. É Peter André com Mysterious Girl. Vamos a isso.
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0: Nas entrelinhas musicais de hoje, viajamos aos anos 90 com um verdadeiro clássico tropical pop. Mysterious Girl, de Peter André, com a participação do jamaicano Bubble Ranks. Uma canção que mistura romance, sensualidade e o calor de uma paixão de verão.

tudo se passa num cenário tropical. Praia, pôr do sol, mar. Um ambiente que representa o calor da paixão, a leveza do desejo e o sentimento de liberdade que o amor pode trazer. Tudo gira em torno de um momento mágico entre duas pessoas. Peter André começa por descrever o momento em que ele vê essa miúda misteriosa e é imediatamente capturado pela sua presença. A música fala muito de atração à primeira vista, quase como uma paixão instantânea. Ele não só a admira, mas sente que se está a apaixonar, destacando como algo visual e sensual pode rapidamente ficar mais profundo.

música é expressado claramente o desejo de conquistar e estar com ela. Não é apenas físico, ele se vê como o único que pode amá-la de verdade, colocando-se como alguém especial.

o tom caribenho mais cru e direto. Ele reforça a sensualidade e a energia vibrante da paixão com metáforas como acender a alma. Há também um toque de devoção. Ele se derrete pela beleza e essência da mulher. Essa parte mostra que, além da aparência, a personalidade dela também tem um efeito explosivo. É uma celebração da mulher na sua totalidade.

refrão reforça o título e o tema central. Ela é misteriosa, enigmática, diferente, que não se revela totalmente de imediato, o que torna o desejo ainda mais forte. A ideia de chegar perto é tanto física quanto emocional. Ele quer conhecê-la de verdade.

Mysterious Girl é uma declaração de encantamento. A música capta aquele momento em que a beleza, o ambiente e o desejo se misturam. É sobre como alguém pode surgir de repente e transformar um simples dia de praia numa fantasia tropical de paixão. A batida sensual, o clima caribenho e os vocais cheios de desejo traduzem o valor de um amor de verão, arrebatador, intenso e envolvente. Apaixone-se e até para a semana.

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1: 11h39, vamos agora às notícias do mundo da música. O rapper norte-americano Kanye West celebrou o seu 49º aniversário com o lançamento do tema Gemini Season, acompanhado de um vídeo realizado e protagonizado pela sua mulher Bianca Censori. O vídeo, de forte impacto visual e já descrito como polémico em vários meios, reforça a habitual capacidade do artista para gerar atenção mediática à volta dos seus lançamentos, numa altura em que mantém concerto agendado para o Estádio do Algarve, em Portugal, a 7 de agosto. Ficou curioso? Tem bom caminho. Vá até às redes sociais e procure por este Gemini. Como é que é? Gemini Season. Ora bem, continuando, o artista norte-americano Machine Gun Kelly revelou detalhes sobre o processo da sua extensa tatuagem corporal em Blackout, que descreve como extremamente dolorosa e debilitante. O músico afirmou ter enfrentado problemas físicos significativos durante todo o processo, e que processo esse que durou cerca de 2 meses e envolveu longas sessões diárias. Ele está azul, pronto, é uma cor escura, já não é nem moreno nem branco, é azul. Pronto, é isso. O artista Richie Campbell anunciou concerto na Mel Arena, em Lisboa, pelo menos pareceu-me azul, marcado. O Richie Campbell, continuando, tem um concerto marcado para 12 de dezembro deste ano na Mel Arena, em Lisboa, integrado na apresentação do seu mais recente álbum Elephant in the Room, Elefante na Sala. O espetáculo vai reunir alguns dos temas mais recentes da sua carreira e assinala um regresso a uma das maiores salas do país. Foi lançada a nova aplicação Soku, com capa, uma plataforma de descoberta local que agrega eventos culturais, sociais e de lazer numa única interface. A app pretende reunir informação dispersa por redes sociais, grupos privados e até cartazes físicos, criando recomendações personalizadas de atividades inicialmente centradas na cidade de Lisboa. Foi no campo editorial e cultural português, foi também destacada a redescoberta da obra de Adriano Correia de Oliveira, figura maior da música de intervenção em Portugal, através de uma reedição discográfica que procura devolver complexidade biográfica e artística ao cantor falecido em 1982. É tudo quanto a novidades do mundo da música. Daqui a pouco vamos ter as curtas do dia e a Naomi Falcon and the Dub Collective têm um álbum novo, música nova. A Naomi esteve ontem à noite na Rádio Portimão, no programa Cidade Mais, a fazer essa apresentação e brindou-nos com este tema intitulado People.

Luna, agora 9 minutos do meio-dia, às curtas do dia. Começamos com a morte do artista britânico David Hockney, aos 88 anos, na sua residência em Londres, considerado uma das figuras mais influentes da arte contemporânea. Hockney construiu uma obra extensa e inovadora, marcada pela exploração da cor, da perspectiva e, mais recentemente, das tecnologias digitais, deixando um legado central no panorama artístico do século XX e XXI. Lisboa vive hoje um dos momentos altos das festas de Santo António, com as tradicionais marchas populares a descerem à Avenida da Liberdade. O evento inclui ainda os conhecidos casamentos de Santo António, que este ano juntam 16 casais. E antes da cidade entrar em noite de... Aliás, tudo isto antes da cidade entrar em noite de arraiais populares espalhados pelos bairros históricos da cidade. Na literatura, o poeta Luís Quintais foi distinguido com o Grande Prémio de Literatura pela obra Nocturama, reforçando o seu percurso como uma das vozes mais consistentes da poesia contemporânea portuguesa. O consórcio EuroACE viu aprovado um financiamento de 3 milhões de euros para a segunda fase de um projeto transfronteiriço que envolve aldeias de Portugal e Espanha, com o objetivo de reforçar a cooperação territorial e o desenvolvimento local. Terminamos com o cinema. A Academia de Artes e Ciências Cinematográficas anunciou a atribuição de Oscars honorários ao realizador britânico Ridley Scott, à atriz norte-americana Glenn Close e ao animador Floyd Norman, reconhecendo assim os contributos marcantes que estes três nomes, estas três individualidades têm para a história da sétima arte. É tudo. Vamos regressar com as curtas na próxima segunda-feira e eu vou voltar depois do meio-dia com mais informação e a boa disposição dos parodiantes de Lisboa. Deixo-vos com a Rosalía, La Perla.

0: Meio-dia. 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Viva as marchas e os arraiais em Portimão. As marchas e os arraiais populares regressam durante todo o mês de junho e prometem mobilizar centenas de pessoas. Estão agendados 6 desfiles, sempre às 21h30. Portimão Arena, 4 de junho. Campo de Futebol da Mexilhoeira Grande, 5 de junho. Praia da Rocha, 12 de junho. Zona Ribeirinha de Alvores, 19 de junho. Praça 1º de Maio, 26 de junho. Pavilhão Desportivo dos Montes de Alvores, 28 de junho. E para evocar os santos populares, os arraiais estarão de volta à Praça da República, nos sábados 6, 13, 20 e na sexta-feira, dia 26, não faltando os ritmos contagiantes e as barraquinhas de comes e bebes entre as 19 e a 1 da manhã. Junte-se à festa. 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

25 com a voz da Inês Ripamonti com Mulheres. Realiza-se mais uma sessão do Café Memória no Museu de Portimão, amanhã, entre as 10h30 e as 12h30, dedicada ao tema Corpo e Mente em Movimento, o método Ronnie Gardiner, dirigida a pessoas com problemas de memória ou demência, familiares e seus cuidadores. A iniciativa tem entrada livre. Também no sábado, mas na parte da tarde, às 16 horas, a Biblioteca Municipal Manuel Teixeira Gomes, em Portimão, acolhe a apresentação do livro Os Guardiões da Floresta, da jovem autora portimonense Matilde Fachadas Dias, que tem apenas 11 anos, e a sessão tem também entrada livre. A Unidade de Saúde Móvel prossegue ao longo de todo o mês de junho com ações de sensibilização e rastreios gratuitos nas freguesias de Portimão, Alvor e Moxilhoeira Grande, abrangendo áreas como a diabetes, a hipertensão e a nutrição, bem como iniciativas de prevenção em contexto escolar. A Praça da República recebe ao longo do ano a iniciativa Alameda das Artes, com sessões quinzenais aos domingos, entre as 9 e 1 da tarde, promovendo pintura, escultura, fotografia e música em espaço público. Portanto, este domingo é dia da Alameda das Artes, na parte da manhã. Em relação ao desporto, o Autódromo Internacional do Algarve recebe no domingo o Campeonato Algarve de Elites e Masters e a quinta taça, portanto isto é ciclismo, a quinta taça Algarve de Cadetes e Júniores, também ciclismo, são duas provas. O Complexo Municipal de Ténis e Paddle acolhe entre 14 e 21 de junho o Portimão International Tournament, o 14, integrado no circuito europeu da modalidade. Entretanto, hoje na Praia da Rocha há um desfile das marchas, agendado para as 21h30. Temos também a decorrer até domingo o Campeonato de Portugal de Juvenis e Infantis em Vela, ali nas águas da Praia da Rocha. A Marginália faz 5 anos e tem uma festa agendada para amanhã, entre as 18 e as 2 da manhã, no Lugar do Rio, no Espaço Jovem de Portimão. O Ribeirinha Beach continua a decorrer na zona ribeirinha de Portimão até ao próximo dia 21 de junho. Aos finais dos dias são sempre especiais naquela zona. Temos também os Santos Populares assinalados em Alvor amanhã a partir das 19 horas, com muita festa, também muitos comes e bebes, muita alegria, é o que se quer no Centro Comunitário de Alvor. O Zé das Moscas está a chegar ao Teatro Tempo, amanhã, por volta das 15 horas. Isto tudo em Portimão. No Conselho de Silves, quero destacar o desfile das marchas populares, no Jardim das Estátuas, na Praça Al-Mutamid. Eu chamo-lhe o Jardim das Estátuas, mas aquilo tem o nome, é Praça Al-Mutamid. Se forem até ao Facebook da Rádio Portimão, vão poder ter essa informação. As marchas são organizadas mais uma vez e creio que pelo oitavo ano, isto tudo de cabeça, estou à procura da notícia, pelo oitavo ano consecutivo, pela associação, o grupo de amigos da Pedreira, como lhe disse, essa informação, cá está ela. Está então no Facebook da Rádio Portimão, também no Instagram. Estas marchas populares estão agendadas para as 20h30, começam com um desfile na Avenida Marginal e depois a atuação na Praça Al-Mutamid. Portanto, participam este ano como convidados a Marcha
do CRIRA, de Aljustrel, a Marcha da Associação das Comunidades de Tunes, a Marcha CCD de Lagos, a Marcha de Armação de Pera e o Clube Desportivo de Odiastre e a Marcha anfitriã e organizadora do evento, a Marcha da Associação Grupo dos Amigos da Pedreira. Portanto, anote na sua agenda, é amanhã às 20h30 em Silves. E é tudo. Há imensa coisa a acontecer. Tenha muita saúde. Há muito calor também a fazer sentir-se durante o dia de hoje e durante o fim de semana. Portanto, muita hidratação e evitar as horas de maior calor. Está-se bem, é de molho. Portanto, se for até à praia, vá, cautela com o mar e tenha um espetacular fim de semana. Vamos partir para a música, para ouvirmos Pedro Gonçalves com Lágrimas. Logo a seguir arrancam os Parodiantes de Lisboa. Até segunda-feira, às 10. Fique bem, fique em segurança.

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1: O mundo anda tão moderno, tão cheio de explicação, que há máquinas com juízo e homens sem coração. Na guerra falam de paz, no clima fazem sermão, mas quem paga a atualidade é sempre o mesmo, o cidadão.
2: Então, Sr. Ministro, a cimeira do clima correu bem?
3: Muito bem, fomos todos a jato privado discutir como reduzir as emissões.
2: E chegaram a um acordo?
3: Chegámos. Ora, para o ano vamos de 2 jatos. Isto para não irem tão cheios.
2: Nas redes sociais, o presidente daquele país disse que ia unir a nação.
1: E uniu?
2: Uniu, sim, senhor.
1: Em torno dele?
2: Não, contra ele. Nos comentários. Estava a ler aqui na internet que, diz que o Mundial ainda agora vai começar, e já há polémica com vistos e entradas dos Estados Unidos na América.
4: Ah, é normal, é o primeiro Mundial em que uma seleção pode ser eliminada na alçanga.
2: Mas isso não estraga o espírito do futebol?
4: Ah, pelo contrário. Então, finalmente, há uma defesa americana que funciona.
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15: Manguelas foi preso, calculem. E olhem que o Manguelas está muito mais inocente, mas mesmo muito mais inocente do que todos os outros inocentes.

0: E me desalarguem-me! Desalarguem-me que eu não fiz nada!
1: Silêncio!
0: Ai!
1: Tenha maneiras, está num tribunal!
0: Eu bem sei, senhora doutora juíza, que já não estou na tribuna de honra do Estádio da Luz!
1: Muito bem! Com que então o réu diz que não fez nada?
0: Claro que não! Eu nunca faço nada! Sim, que eu estou desempregado e não faço nada porque não estou para tirar o trabalho aos ucranianos, aos cabo-verdianos, aos georgianos e aos outros anos todos!
1: Silêncio!
0: Ai!
1: Eu não quero aqui discursos porque isto aqui não é nenhuma assembleia, é um tribunal!
0: Ah, mas os da assembleia também são cá dos meus! O trabalho deles é um descanso. Grandes compinchas os nossos insignes representantes, não são?
1: Calce, homem. Afinal, porquê é que o trouxeram ao tribunal?
0: Mau, calma ou bote faladura. Em que é que ficamos, senhora doutora juíza?
1: Homem, fale.
0: Claro, a falar é que a gente se entende.
1: Quem não o entende sou eu. Tenho aqui uma folha de serviços.
0: Não sei porquê, senhora doutora juíza. No fundo, eu não faço mal a ninguém, a não ser o meu próprio fígado e restantes miudezas.
1: Isso é o que você diz. Mas temos aqui o agente Basófias, que não o prendeu por acaso. Não é verdade, senhora agente?
2: É verdade, senhora doutora juíza. Desta vez ele preparava-se para fazer mal, porque ia meter-se no carro no estado em que está.
0: No carro, eu? Mas eu nunca tive carro, nem ameaças, ora é essa. Nem aquele gordinho da televisão, o Fernando Mendes, me deu um. E agora também já não dá, porque ele vai deixar de andar lá no concurso para descansar a cabeça. Aquilo é feito lutando, coitado.
1: Oh, Manguelas, cale-se sim. Isto é um tribunal. Oh, agente Basófias, importa-se de explicar como é que deduziu que aqui o Manguelas se preparava para se meter num carro, estando como está, no rico estado em que está?
0: No rico diz muito bem, porque realmente é uma rica pinga aquela do Manel da Tasca. Rica pinga, pá. Aquilo é mesmo um verdadeiro vinho de missa, porque depois de bebê-lo, um homem fica mesmo abençoado.
2: Pois, e vinha ele assim abençoado a sair da Tasca, quando eu ouvi dizer-lhe: adeus à malta, que eu agora vou de carrinho. Oh, olha que eu ouvi bem, senhora doutora juíza.
0: Oh, senhora doutora juíza, não há nem nunca houve carrinho nenhum. Foi só, apenas e unicamente, uma força de expressão.
1: Uma quê?
0: Uma força de expressão. Senhora doutora juíza, não sabe o que é uma força de expressão, não? Então olhe para a minha cara, que eu vou fazer força e vai ver a minha expressão.
1: Gente Basófias, mande-o embora porque não há razão para julgar o Manguelas.
2: Não há razão, senhora doutora juíza. Pois olhe que a mim não me cheira.
0: Não lhe cheira? Ai, não lhe cheira? Então ponha-se aqui atrás de mim, porque eu do carro só tenho o tubo de escape. E quem tem escape, sempre escapa.
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4: Segundo consta, o governo fez um milagre que a muitos impressionou. Claro que só os inspectores Pastilhas e Amendoinha poderiam ser encarregados de desvendar como foi possível acontecer um milagre tão milagroso. 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

0: Olá lá! Está dias de sorte!
1: É aqui o gabinete dos inspectores Pastilhas e Amendoinha.
0: É, sem tirar nem pôr.
1: Muito prazer.
0: Oh, o prazer é todo meu. Se tiver a oportunidade, é claro.
2: Amendoinha, tem juízo. Faça favor de dizer, minha senhora.
1: Bem, eu sou a secretária diplomada dos Assuntos Estrangeiros e fui encarregada, em nome de alguns colegas, de vos contactar e contratar para que descubram como foi possível, sem haver dinheiro, aliviar a austeridade dos portugueses sem deixar de cumprir as obrigações com a Troika e o FMI.
0: Milagre! Milagre! Milagre!
1: Só pode ter sido, realmente.
2: Ah, um momento, um momento. Se tudo se resolvesse com milagres, tudo ficaria automaticamente explicado e nós seríamos mais dois desempregados.
0: Ah, bom. Então, para não agravar os números e as estatísticas, nós vamos aceitar o trabalho, não é verdade, chefe?
2: Claro, Amendoinha. Senhora Dona Secretária Diplomática, nós vamos imediatamente descobrir de onde veio o dinheiro que possibilitou ao governo aliviar a austeridade. Amendoinha, let's go.
0: Ok, chefe. Contrariado, mas vou.

0: desejais, meus irmãos?
1: É aqui que é o convento da Ordem dos Descalços Sem Sapatos.
0: Assim é, meus irmãos. Quereis entrar e aderir à nossa ordem, é?
2: Livra, eu tenho os pés muito sensíveis, Sr. Frade. Tenho até um joanete que é mesmo um grandíssimo filho do diabo.
0: Jesus, credo!
1: Amendoim, a Bico White. Senhor Frade, nós só queríamos uma informação. Sabe por acaso se o governo já está autorizado a fazer milagres?
0: Não, não está. O governo não é nenhum santo, embora eles tenham um António. Mas está longe de ser o Santo António.
1: Ah, sendo assim já percebi tudo. O milagre afinal não foi nada milagre. Amendoinha, let's go.
2: Ok, chefe, contrariado, mas vou.

0: Olá, nós queríamos falar com a secretária diplomática que nos contratou.
1: Um momento, vou já chamá-la. Eu sou uma funcionária desconsulada, porque estava num consulado que fechou por falta de verba e fiquei desempregada e sem consolo.
0: Ah, tadinha. Se houver algum consolo que eu lhe possa dar...
2: Amendoinha. Be quiet.
3: Ah, são os inspectores Pastilhas e Amendoinha. Então... O que é que descobriram?
2: Descobrimos que o dinheiro que Portugal não tem são euros. Mas o que foi dado para pagamento à Troika e ao FMI são dólares. E dólares. Ainda há alguns debaixo do colchão do governador do Banco de Portugal.
0: Sim, que eles lá na Troika e no FMI só aceitam dólares. Há lá muitos camelos, mas não são burros. Money, money, money.
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8: Oh, Tony, então tu sabes que eu agora ando muito informada.
9: Informada, tu? Andaste a ler o jornal e...
8: Não, olha, vi 3 títulos no telemóvel e discordei logo de 2.
9: Isso hoje em dia já dá para comentadora.
8: E vi que mais a inteligência artificial vai mudar o mundo.
9: Então e já mudou o teu?
8: Claro. Então pedi-lhe para me organizar a vida.
9: Ah, e ela conseguiu.
8: Disse... Apaga esta aplicação e vá trabalhar.
9: É inteligente, portanto.
8: Olha, e o Mundial, o que é que tu achas?
9: Ah, e o Mundial é lindo. É, une os povos.
8: Une?
9: Une, sim, durante um mês. Todos esquecem as guerras, a inflação e os problemas.
8: Ai, tão bonito.
9: Ah, depois vem a conta da televisão, das viagens e das cervejas. E olha, e lembram-se logo da inflação.
8: O futebol aproxima as pessoas.
9: É, principalmente do crédito pessoal.
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0: Uma hora.
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1: Uma falha informática registada esta manhã provocou constrangimentos generalizados no Serviço Nacional de Saúde, impedindo o acesso a processos clínicos, a prescrição de medicamentos e a requisição de exames, sobretudo nos cuidados de saúde primários. Segundo o Sindicato Independente dos Médicos, a interrupção do sistema informático a nível nacional terá começado por volta das 8h50, afetando a atividade dos centros de saúde em todo o país. A Associação dos Administradores Hospitalares indicou que a falha terá durado cerca de uma hora, tendo, entretanto, sido restabelecido o acesso à internet e aos sistemas. Também a Associação Nacional de Farmácias confirmou à RTP que várias farmácias relataram dificuldades no acesso às receitas eletrónicas e na atribuição de comparticipações. Segundo as entidades contactadas, a origem da falha informática ainda não foi detalhada, sendo os serviços gradualmente normalizados. O PSD admitiu hoje no Parlamento estar disponível para discutir o alargamento do prazo de acesso de imigrantes a apoios sociais no âmbito da futura prestação social única, após entendimento com o Chega. Durante o debate da proposta de autorização legislativa do Governo, o líder parlamentar social-democrata Hugo Soares afirmou que o partido está aberto a rever o prazo atualmente previsto de um ano para acesso ao regime não contributivo da Segurança Social. O Chega defende o alargamento desse prazo para 5 anos e o seu líder, André Ventura, disse estar disponível para discutir a separação entre regimes contributivo e não contributivo. O diploma da prestação social única deverá seguir para discussão na especialidade. A Unidade de Saúde Móvel de Portimão continua a percorrer o concelho durante o mês de junho, promovendo rastreios gratuitos e ações de sensibilização nas freguesias de Portimão, Alvor e Mexilhoeira Grande. A iniciativa tem como objetivo promover a saúde e o bem-estar da população, com especial atenção aos idosos e residentes em zonas mais afastadas dos centros urbanos. Entre as ações previstas, destacam-se rastreios de diabetes, hipertensão arterial e nutrição, bem como sessões de sensibilização em contexto escolar dedicadas à prevenção de comportamentos de risco entre os jovens. O Museu de Portimão acolhe na manhã de sábado mais uma sessão do Café Memória, uma iniciativa dirigida a pessoas com problemas de memória ou demência, bem como a familiares e cuidadores. O encontro decorre entre as 10h30 e as 12h30 e será dedicado ao tema Corpo e Mente em Movimento, o método Ronnie Gardiner, contando com a participação da educadora social Luciana Lima. A participação é livre. A Biblioteca Municipal Manuel Teixeira Gomes, em Portimão, acolhe este sábado, pelas 16 horas, a apresentação do livro Os Guardiões da Floresta, da autoria da pequena Matilde Fachada Dias. A autora, natural de Portimão e com 11 anos, apresenta o seu primeiro livro, uma obra inspirada em desafios escolares e no incentivo da família, marcada por temas como a amizade, a aventura e a imaginação. Apaixonada pela leitura e pela escrita, a Matilde desenvolveu a história a partir de um desafio lançado em contexto escolar, dando origem a uma narrativa construída com base na sua experiência pessoal e no universo dos seus amigos. A sessão tem entrada livre. O município de Portimão está a dinamizar a iniciativa Alameda das Artes, que decorre na Praça da República, também conhecida como Alameda, entre 12 de abril e 31 de dezembro. A ação consiste na realização de manhãs culturais quinzenais aos domingos, entre as 9 e a 1 da tarde, com apresentações artísticas que incluem pintura, fotografia, escultura.

Com entrada livre, a prova reúne atletas dos escalões Elite, Masters, Sub-17 e Sub-19, masculinos e femininos, envolvendo alguns dos principais ciclistas da região. A competição será disputada no traçado do Circuito Internacional, num percurso considerado exigente e de forte componente técnica, que irá testar a capacidade física e estratégica dos participantes. O Complexo Municipal de Ténis e Pádel de Portimão acolhe, entre os dias 14 e 21 de junho, o Portimão International Tournament, o 14, prova integrada no calendário europeu da modalidade. A competição é organizada pelo Clube de Ténis e Pádel de Portimão e contará com a participação de cerca de 150 atletas de vários países. Em disputa estarão os títulos de singulares e pares nos escalões masculinos e femininos num torneio de entrada livre.

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Mas desde 2009, se não estou em erro, que estou mais ligado a programas televisivos e foi quando eu comecei a cantar também. Um pouco só por curiosidade, eu nem sabia se tinha algum jeito para a música ou não. Os meus pais levaram-me a um casting de um programa televisivo e foi a partir daí que tudo começou. Eu acho que é sempre importante ter pessoas que acreditam em nós e que nos deixam de alguma forma voar. Eu acho que isso é o principal, é ter uma boa base e ter aqui o apoio das pessoas.

felicidade é mais uma questão de perspectiva do que de circunstância. Muitas vezes, ela está nas pequenas coisas e nos detalhes que deixamos passar despercebidos. Um café quente numa manhã fria, o riso de alguém que amamos, a tranquilidade do momento consigo mesmo.

tem que ser a muito lado para que as coisas comecem a aparecer e comecem a ser descobertas pelas pessoas. E isso é outra guerra. Guerra entre aspas. É uma guerra mais árdua, porque há muita gente também, todos os dias saem discos, não é? Foi.

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trabalho com um público que consome músicas que marcaram a geração deles, e muito em português, e dou graças a Deus por isso, não é? Porque no fundo somos nós, os intérpretes, os responsáveis pela conservação do repertório e deste património musical que os antigos nos foram deixando.

0: 3 horas.
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Vamos imaginar que vamos cantar as pombinhas da Catarina. Mas em vez de cantarmos, só fazemos. Entoamos desta forma, sopramos. O caso com esta melodia, ela tem um papelinho que vibra e que vai produzir um som.

A música é muito mais do que uma forma de entretenimento. Ela é um meio poderoso que nos conecta uns aos outros, independentemente das diferenças. A música é terapêutica. Ajuda-nos a lidar com as emoções, a reduzir o stress e a promover o bem-estar emocional. A música, no seu todo, fortalece os laços humanos. Os concertos e festivais reúnem pessoas de todas as idades e origens para celebrar a música. Uma harmonia poderosa ou uma letra significativa tem a capacidade de conectar as pessoas.

não somos propriamente uns especialistas, infelizmente. Nós temos no Facebook e no Instagram e temos tentado dinamizar essa presença com a divulgação, por exemplo, desta entrevista. Mas, claro, há muito para poder tirar partido destas situações, porque estão connosco e nós temos de as aproveitar. Por exemplo, hoje a indústria musical mudou muito e as redes sociais são uma parte fundamental deste negócio, da promoção à volta dele e tudo o que gira à volta deste meio.

O tão desejado fim de semana aí está. Vamos aproveitar o descanso para recarregar baterias e colocar as ideias no lugar. Voltamos segunda-feira. Bom fim de semana!

0: 4 horas. 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
1: Profissional, profissional, foi ali por 2001, 2002, mas até lá tentei muito profissionalmente ser amador. E amadoramente profissional. A primeira vez que cantei foi no famoso Tasco Fadista, Tasco, no melhor sentido da palavra Tasco, chamada Reda, e nos encontrávamos todos religiosamente à segunda-feira à noite. E aí foi realmente as primeiras grandes lições com o Zé Luís Nova Costa, com o Tom Luíças, com o Jaime Santos, com o Zé Almir, com o Vitor, com o Pedro Castro. E a partir daí começou tudo.

gosto de cantar com verdade. E se nós estamos a cantar uma coisa que não vivemos, que não sentimos, que não passamos, deixa de ser verdade, estamos a ser só atores.

0: 5 horas.
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Olá, boa sexta-feira, boa entrada em fim de semana. O Dia Mundial contra o Trabalho Infantil celebra-se a 12 de junho. Quem criou esta celebração foi a Organização Internacional do Trabalho. Esta agência das Nações Unidas instituiu a data do Dia Mundial contra o Trabalho Infantil em 2002. Segundo a Organização Internacional do Trabalho, mais de 20 em cada 100 crianças entram no mercado de trabalho por volta dos 15 anos de idade nos países pobres. Parabéns hoje para uma cantora e compositora norte-americana que faz 28 anos. Anna Margaret fez a sua estreia a cantar em 2010 no filme original da Disney Channel, Star Trek, com as músicas New Boyfriend e Something About Sunshine.

0: 6 horas.
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da Rádio Alma Sonora, que são extensíveis às dezenas de estações e milhares de ouvintes que este programa tem diariamente em todo o mundo. Em termos musicais, recuperamos Alta Segurança no Super Clássico, na voz de Filipe Monteiro, e vamos escutar Pátria, de Iola Semedo, já a seguir, nos Reis do Samba. 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

pronunciamento de Jerilson em Israel acabou por abrir uma discussão séria. Os artistas angolanos são remunerados de forma justa ou vivem desvalorizados pelo próprio mercado?

0: Aqui está a estreia agendada para esta sexta-feira com Gerilson e Israel na novidade corrida.
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0: Que Zomba, que amanhã vai ter uma nova edição. Fechamos esta sexta-feira ao som do tema que é número 1 nesta lista. Há já 2 semanas consecutivas. É sucesso, é de Leila Zarina e chama-se Agonia. Vai ser um super fim de semana porque, para além do Top 10 Super Kizomba, vão poder escutar também o DJ Zila Martela na pista de dança com o Sempre a Recordar, volume 1. Obrigado e até amanhã. 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

0: 7 horas. 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
2: Uma falha informática registada esta manhã provocou constrangimentos generalizados no Serviço Nacional de Saúde, impedindo o acesso a processos clínicos, a prescrição de medicamentos e a requisição de exames, sobretudo nos cuidados de saúde primários. Segundo o Sindicato Independente dos Médicos, a interrupção do sistema informático a nível nacional terá começado por volta das 8h50, afetando a atividade dos centros de saúde em todo o país. A Associação dos Administradores Hospitalares indicou que a falha terá durado cerca de uma hora, tendo, entretanto, sido restabelecido o acesso à internet e aos sistemas. Também a Associação Nacional de Farmácias confirmou à RTP que várias farmácias relataram dificuldades no acesso às receitas eletrónicas e na atribuição de comparticipações. Segundo as entidades contactadas, a origem da falha informática ainda não foi detalhada, sendo os serviços gradualmente normalizados. O PSD admitiu hoje no Parlamento estar disponível para discutir o alargamento do prazo de acesso de imigrantes a apoios sociais no âmbito da futura prestação social única, após entendimento com o Chega. Durante o debate da proposta de autorização legislativa do Governo, o líder parlamentar social-democrata Hugo Soares afirmou que o partido está aberto a rever o prazo atualmente previsto de um ano para acesso ao regime não contributivo da Segurança Social. O Chega defende o alargamento desse prazo para 5 anos e o seu líder, André Ventura, disse estar disponível para discutir a separação entre regimes contributivo e não contributivo. O diploma da prestação social única deverá seguir para discussão na especialidade. A Unidade de Saúde Móvel de Portimão continua a percorrer o concelho durante o mês de junho, promovendo rastreios gratuitos e ações de sensibilização nas freguesias de Portimão, Alvor e Mexilhoeira Grande. A iniciativa tem como objetivo promover a saúde e o bem-estar da população, com especial atenção aos idosos e residentes em zonas mais afastadas dos centros urbanos. Entre as ações previstas, destacam-se rastreios de diabetes, hipertensão arterial e nutrição, bem como sessões de sensibilização em contexto escolar dedicadas à prevenção de comportamentos de risco entre os jovens. O Museu de Portimão acolhe na manhã de sábado mais uma sessão do Café Memória, uma iniciativa dirigida a pessoas com problemas de memória ou demência, bem como a familiares e cuidadores. O encontro decorre entre as 10h30 e as 12h30 e será dedicado ao tema Corpo e Mente em Movimento, o método Ronnie Gardiner, contando com a participação da educadora social Luciana Lima. A participação é livre. A Biblioteca Municipal Manuel Teixeira Gomes, em Portimão, acolhe este sábado, pelas 16 horas, a apresentação do livro Os Guardiões da Floresta, da autoria da pequena Matilde Fachada Dias. A autora, natural de Portimão e com 11 anos, apresenta o seu primeiro livro, uma obra inspirada em desafios escolares e no incentivo da família, marcada por temas como a amizade, a aventura e a imaginação. Apaixonada pela leitura e pela escrita, a Matilde desenvolveu a história a partir de um desafio lançado em contexto escolar, dando origem a uma narrativa construída com base na sua experiência pessoal e no universo dos seus amigos. A sessão tem entrada livre. O município de Portimão está a dinamizar a iniciativa Alameda das Artes, que decorre na Praça da República, também conhecida como Alameda, entre 12 de abril e 31 de dezembro. A ação consiste na realização de manhãs culturais quinzenais aos domingos, entre as 9 e a 1 da tarde, com apresentações artísticas que incluem pintura, fotografia, escultura e música. O objetivo passa por promover a criação artística em espaço público, aproximando artistas, residentes e visitantes, ao mesmo tempo que contribui para a valorização do centro da cidade. O Autódromo Internacional do Algarve recebe no domingo o Campeonato Algarve de Elites e Masters e a 5ª Taça Algarve de Cadetes e Júniores numa competição de ciclismo com entrada livre. A prova reúne atletas dos escalões Elite, Masters, Sub-17 e Sub-19, masculinos e femininos, envolvendo alguns dos principais ciclistas da região. A competição será disputada no traçado do Circuito Internacional, num percurso considerado exigente e de forte componente técnica, que irá testar a capacidade física e estratégica dos participantes. O Complexo Municipal de Ténis e Pádel de Portimão acolhe entre os dias 14 e 21 de junho o Portimão International Tournament, o 14, prova integrada no calendário europeu da modalidade. A competição é organizada pelo Clube de Ténis e Pádel de Portimão e contará com a participação de cerca de 150 atletas de vários países. Em disputa estarão os títulos de singulares e pares nos escalões masculinos e femininos num torneio de entrada livre.

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mas eu acho que é necessário os mais jovens se aproximarem dos mais velhos. Em termos profissionais, pela minha percepção, acho que não é logo uma primeira escolha. As pessoas procuram mais depressa, se calhar, trabalhar com a infância ou estarem mais ligadas às crianças. Mas depois de se descobrir o lado também do envelhecimento e o trabalhar, se calhar, numa instituição, muitas pessoas ficam surpreendidas e até acabam por gostar.

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1: O mundo anda tão moderno, tão cheio de explicação, que há máquinas com juízo e homens sem coração. Na guerra falam de paz, no clima fazem sermão, mas quem paga a atualidade é sempre o mesmo, o cidadão.
2: Então, Sr. Ministro, a cimeira do clima correu bem?
3: Muito bem, fomos todos a jato privado discutir como reduzir as emissões.
2: E chegaram a um acordo?
3: Chegámos, ora para o ano vamos de 2 jatos, isto para não irem tão cheios.
2: Nas redes sociais, o presidente daquele país disse que ia unir a nação.
1: E uniu?
2: Uniu, sim, senhora.
1: Em torno dele?
2: Não, contra ele. Nos comentários. Estava a ler aqui na internet que diz que o Mundial ainda agora vai começar e já há polémica com visto e entradas dos Estados Unidos na América.
4: Ah, é normal, é o primeiro Mundial em que uma seleção pode ser eliminada na alfândega.
2: Mas isso não estraga o espírito do futebol?
4: Ah, pelo contrário. Então, finalmente, há uma defesa americana que funciona.
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14: Obrigada, Isabel.
1: Uma edição saída de emergência.
15: Manguelas foi preso, calculem. E olhem que o Manguelas está muito mais inocente, mas mesmo muito mais inocente do que todos os outros inocentes.

0: deslarguem-me! Deslarguem-me que eu não fiz nada!
1: Silêncio!
0: Ai!
1: Tenha maneiras, está num tribunal!
0: Eu bem sei, senhora doutora juíza, que já não estou na tribuna de honra do Estádio da Luz!
1: Muito bem! Com que então o réu diz que não fez nada?
0: Claro que não! Eu nunca faço nada! Sim, que eu estou desempregado e não faço nada porque não estou para tirar o trabalho aos ucranianos, aos cabo-verdianos, aos georgianos e aos outros anos todos!
1: Silêncio!
0: Ai!
1: Eu não quero aqui discursos porque isto aqui não é nenhuma assembleia, é um tribunal!
0: Ah, mas os da assembleia também são cá dos meus! O trabalho deles é um descanso! Grandes compinchas os nossos insignes representantes, não são?
1: Calce, homem! Afinal, porquê é que o trouxeram ao tribunal?
0: Mau! Calma ou bote faladura? Em que é que ficamos, senhora doutora juíza?
1: Homem, fale!
0: Claro! A falar é que a gente se entende!
1: Quem não o entende sou eu! Tenho aqui uma folha de serviços.
0: Não sei porquê, senhora doutora juíza. No fundo, eu não faço mal a ninguém a não ser o meu próprio fígado e restantes miudezas.
1: Isso é o que você diz. Mas temos aqui o agente Basófias que não o prendeu por acaso. Não é verdade, senhora agente?
2: É verdade, senhora doutora juíza. Desta vez ele preparava-se para fazer mal, porque ia meter-se no carro no estado em que está.
0: No carro, eu? Mas eu nunca tive carro, nem ameaças, ora é essa. Nem aquele gordinho da televisão, o Fernando Mendes, me deu um. E agora também já não dá, porque ele vai deixar de andar lá no concurso para descansar a cabeça. Aquilo é feito lutando, coitado.
1: Oh, Manguelas, calcim. Isto é um tribunal. Oh, agente Basófias, importa-se de explicar como é que deduziu que aqui o Manguelas se preparava para se meter num carro, estando como está, no rico estado em que está?
0: No rico diz muito bem, porque realmente é uma rica pinga aquela do Manel da Tasca. Rica pinga, pá. Aquilo é mesmo um verdadeiro vinho de missa, porque depois de bebê-lo, um homem fica mesmo abençoado.
2: Pois, e vinha ele assim abençoado a sair da Tasca, quando eu ouvi dizer-lhe: adeus à malta, que eu agora vou de carrinho. Oh, olha que eu ouvi bem, senhora doutora juíza.
0: Oh, senhora doutora juíza, não há nem nunca houve carrinho nenhum. Foi só, apenas e unicamente, uma força de expressão.
1: Uma quê?
0: Uma força de expressão. Senhora doutora juíza, não sabe o que é uma força de expressão, não? Então olhe para a minha cara, que eu vou fazer força e vai ver a minha expressão.
1: Gente Basófias, mande-o embora porque não há razão para julgar o Manguelas.
2: Não há razão, senhora doutora juíza. Pois olhe que a mim não me cheira.
0: Não lhe cheira? Ai, não lhe cheira? Então ponha-se aqui atrás de mim, porque eu do carro só tenho o tubo de escape. E quem tem escape, sempre escapa.
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4: Segundo consta, o governo fez um milagre que a muitos impressionou. Claro que só os inspectores Pastilhas e Amendoinha poderiam ser encarregados de desvendar como foi possível acontecer um milagre tão milagroso. 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

0: Olá lá! Está dias de sorte!
1: É aqui o gabinete dos inspetores Pastilhas e Amendoinha.
0: É, sem tirar nem pôr.
1: Muito prazer.
0: Oh, o prazer é todo meu. Se tiver a oportunidade, é claro.
2: Amendoinha, tem juízo. Faça favor de dizer, minha senhora.
1: Bem, eu sou a secretária diplomada dos Assuntos Estrangeiros e fui encarregada, em nome de alguns colegas, de vos contactar e contratar para que descubram como foi possível, sem haver dinheiro, aliviar a austeridade dos portugueses sem deixar de cumprir as obrigações com a Troika e o FMI.
0: Milagre! Milagre! Milagre!
1: Só pode ter sido, realmente.
2: Um momento. Se tudo se resolvesse com milagres, tudo ficaria automaticamente explicado e nós seríamos mais dois desempregados.
0: Ah, bom. Então, para não agravar os números e as estatísticas, nós vamos aceitar o trabalho, não é verdade, chefe?
2: Claro, Amendoinha. Senhora Dona Secretária Diplomática, nós vamos imediatamente descobrir de onde veio o dinheiro que possibilitou ao governo aliviar a austeridade. Amendoinha, let's go.
0: Ok, chefe. Contrariado, mas vou.

0: que desejais, meus irmãos?
1: É aqui que é o convento da Ordem dos Descalços Sem Sapatos.
0: Assim é, meus irmãos. Quereis entrar e aderir à nossa ordem, é?
2: Livra, eu tenho os pés muito sensíveis, Sr. Frade. Tenho até um joanete que é mesmo um grandíssimo filho do diabo.
0: Jesus, credo.
1: Amendoim, a Be Quiet. Sr. Frade, nós só queríamos uma informação. Sabe por acaso se o governo já está autorizado a fazer milagres?
0: Não, não está. O governo não é nenhum santo, embora eles tenham um António. Mas está longe de ser o Santo António.
1: Ah, sendo assim já percebi tudo. O milagre afinal não foi nada milagre. Amendoinha, let's go.
2: Ok, chefe, contrariado, mas vou.

0: Olá, nós queremos falar com a secretária diplomática que nos contratou.
1: Um momento, vou já chamá-la. Eu sou uma funcionária desconsulada, porque estava num consulado que fechou por falta de verba e fiquei desempregada e sem consolo.
0: Ah, tadinha. Se houver algum consolo que eu lhe possa dar...
2: Amendoinha. Be quiet.
3: Ah, são os inspetores Pastilhas e Amendoinha. Então... O que é que descobriram?
2: Descobrimos que o dinheiro que Portugal não tem são euros. Mas o que foi dado para pagamento à Troika e ao FMI são dólares. E dólares. Ainda há alguns debaixo do colchão do governador do Banco de Portugal.
0: Sim, que eles lá na Troika e no FMI só aceitam dólares. Há lá muitos camelos, mas não são burros. Money, money, money.
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8: Oh, Tony, então tu sabes que eu agora ando muito informada.
9: Informada, tu? Andaste a ler o jornal e...
8: Não, olha, vi 3 títulos no telemóvel e discordei logo de 2.
9: Isso hoje em dia já dá para comentadora.
8: E vi que mais a inteligência artificial vai mudar o mundo.
9: Então e já mudou o teu?
8: É claro. Então pedi-lhe para me organizar a vida.
9: Ah, e ela conseguiu.
8: Disse... Apaga esta aplicação e vá trabalhar.
9: É inteligente, portanto.
8: Olha, e o Mundial, o que é que tu achas?
9: Ah, e o Mundial é lindo. É, une os povos.
8: Une?
9: Une, sim, durante um mês. Todos esquecem as guerras, a inflação e os problemas.
8: Ai, tão bonito.
9: Ah, depois vem a conta da televisão, das viagens e das cervejas. E olha, e lembram-se logo da inflação.
8: O futebol aproxima as pessoas.
9: É, principalmente do crédito pessoal.
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0: 8 horas.
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Trus, trus, somos nós, a toda a equipa do Ponto de Encontro para lhe fazer companhia. Hoje batemos à porta. Costumamos entrar sem pedir licença. Seja muito bem-vindo, oxalá que sua boa disposição esteja em grande. Vamos então à música.

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1: Se é nosso ouvinte, já sabe que para além da música temos muitas rúbricas. Se só chegou agora e se não nos conhece de lado nenhum, olha, o melhor é ficar desse lado. Eu...

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1: Ora, já é habitual, nesta hora, neste espaço, termos o Dr. Jorge Cosme para nos falar de hipnose, com temas bem na berra, chamemos-lhe assim. Doutor, seja muito bem-vindo.
2: Olá, Ana Vida, como está? Tudo
1: está
2: bem?
1: Está tudo ótimo. Doutor, hoje vamos para um tema assim, um pouco quanto estranho, mas realmente é que anda por aí uma onda de loucura. Cromos do Mundial.
2: Parece que sim, Helena, parece que sim.
1: Isto é o quê? É mesmo loucura? Voltou-se ao passado? Porque antigamente é que havia os cromos para se colecionar.

0: E fazer a caderneta toda, não é? Parece que agora
1: Pois,
0: voltou.
1: parece que agora voltou, mas vamos lá ver. Isto dos cromos é uma coisa intergeracional, Lena. Eu, quando era miúdo, também fazia essa coleção de cromos, embora fosse, digamos, numa dimensão diferente, não é? Na minha altura, eles davam uns rebuçados em cada cromo, era a maneira, pronto, de a gente os comprar com mais profundidade, digamos. Hoje em dia, essas técnicas estão mudadas e estão refinadas. Eu estou apanhado um bocado nisso, não por mim, mas por causa do meu neto, que o meu neto também está a fazer essa coleção de cromos. No fundo, aquilo que nós podemos dizer é que, para além daquilo que são as técnicas de marketing, para poder colocar as pessoas a consumir este tipo de produtos, todas essas técnicas, digamos, são exploradas através de certos e determinados artifícios, vamos falar assim, que é colocarem cromos mais especiais, onde tudo é feito de uma forma muito, muito bem conseguida, muito bem produzida. E o que é que isto acontece? Acontece que as pessoas, com este tipo de atividade, vamos falar assim, é uma atividade que lhes vai libertar certas e determinadas substâncias no cérebro, que são aquelas ligadas ao jogo, ao prazer, à emoção. Nós, por exemplo, dizemos que é dopamina barata.
0: Uhum.
1: E acontece, mas que é assim, de uma forma normal, Helena, está tudo bem, não há nada que se aponte para isso. O problema realmente é quando acontecem.
0: Pesa na carteira.
1: Exatamente, não só pesa na carteira. O problema, digamos, é que, o que é que causa quando, digamos, as crianças ou os adolescentes ou até os adultos não conseguem lidar com a frustração de não acabarem a coleção, de não, enfim, de terem esse tipo de dificuldades e os subterfúgios que eles arranjam muitas vezes, que aí é que está o problema.
0: Está-me a dizer que as pessoas ficam completamente viciadas?
1: Eu não estou a dizer que as pessoas ficam, algumas pessoas ficam.
0: Oh?
1: Vamos lá ver. O princípio disto, do mecanismo em termos do nosso corpo, Lena, é exatamente igual ao mecanismo daquele jogador infiltrado que vai para o casino.
0: Uhum.
1: É que derrete o dinheiro todo e não sai de lá enquanto não tiver feito tudo.
0: Mas esse pode ganhar.
1: Mas agora, aqui também se ganha, Lena, que é a tal dopamina barata, que nós dizemos, que é o prazer de ter aquele jogador, de ter aquele cromo especial, e tudo isso, digamos que é uma envolvente emocional muito grande, que causa um prazer imediato. Quando a pessoa, e depois é o fator da surpresa, quer dizer, tudo isto está desenhado para que o comportamento das pessoas funcione precisamente através do alcançar um prazer imediato, que é o jogador difícil, é o jogador da seleção, é aquilo que ele gosta. No fundo, tudo isso é um jogo de emoção e um jogo de sensações que a pessoa experimenta quando vai comprar as carteirinhas e quando depois vai colocar na caderneta.
0: Está a querer dizer que as pessoas precisam de tratamento?
1: Algumas precisam, porque assim, é indicado, repare, quando a criança, por exemplo, eventualmente reage mal à frustração de não comprar mais cromos.
0: Uhum.
1: Depende depois como ele reage, não é? Se for de uma forma extremamente agressiva, se eventualmente, nós estamos aqui a fazer neste caso cenários, que vá roubar os cromos na loja onde eles se vendem. Quer dizer, há aqui uma data de fatores que podem ser indiciantes de alguma falha já ao nível emocional, que possa ter, digamos, avaliação a um nível já mais terapêutico.
0: Então, está-me a querer dizer que, por exemplo, a hipnose pode ser um tratamento para a cura desta gente assim mais viciada?
1: Pode ser um dos tratamentos. Pode ser um dos tratamentos, já pode haver mais, não é? O psicólogo
0: uhum.
1: também pode fazer esse trabalho, o psiquiatra também, mas aquilo que eu gostaria de dizer é que se há esses comportamentos e se os pais veem que a criança tem dificuldade em lidar ou que faz comportamentos abusivos no sentido de alcançar esses cromos, é um sinal de alerta que realmente há qualquer coisa que não está bem e que é preciso corrigir. E claro que a hipnose o pode fazer. Se nós os fazemos em jogadores realmente que têm esse tipo de disfunção, exatamente, e que têm esse tipo de hábitos que é extremamente nocivo, aqui será uma abordagem, se calhar, numa primeira fase até mais fácil, não é? Uhum. E ao mesmo tempo que permite corrigir depois outros aspectos que possam surgir no futuro.
0: Quem diria, por não isso, é? Quem diria?
1: É verdade.
0: Uma coisa por tão simples assim, pode ter aqui consequências graves, não é?
1: Eu espero bem que não. É, que o que eu queria dizer, para terminar, era que não há problema nenhum em as crianças gostarem de colecionar cromos, não há problema nenhum dos jovens fazerem esse tipo de comportamento, que é um comportamento quase que cultural, mas certos determinados exageros ao nível do comportamento podem ser sinais que levem os pais a procurarem ajuda para que, em termos futuros, não complique-se ainda mais o comportamento da criança ou do jovem.
0: Ficámos esclarecidos, há que estar alerta, é evidente. A prevenção é a melhor arma. Doutor, para a semana voltamos com outro tema. Boa semana, tudo de bom.
1: Obrigado igualmente, quer para a Helena, quer para todos aqueles que estão neste momento a ouvir. Votos de uma boa semana para todos.
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0: Agora chegam os Calema com música nova.

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1: Ainda bem que continua connosco. É bom, muito bom saber que prefere o ponto de encontro para lhe fazer companhia.

0: Às vezes é difícil dar o braço a torcer e dizer que estamos sentindo falta de alguém. Bom dia, boa tarde, boa noite. Vamos ao Legalmente Falando.
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2: Seja bem-vindo a mais uma edição de Legalmente Falando. Todas as semanas, neste horário, temos perguntas sobre leis e fiscalidade com as respostas do jurista Paulo Lourenço. Paulo, pergunta que teve a ver com esta época de Natal, semana que vivemos há pouco tempo, e que tem a ver com uma ouvinte que pretendeu fazer-se um part-time durante este mês de dezembro e, ao comunicar à empresa onde trabalha a full-time, foi-lhe dito que não podia, que estava, grosso modo, proibida de fazer esse part-time. E a pergunta que esta ouvinte faz é: não tendo nada a ver com a sua atividade principal, pode ou não pode, no seu tempo livre, fora do trabalho normal, ter um part-time?
3: Remunerado,
2: é claro.
3: Jerónimo, temos que decompor isto em duas partes. Primeiro, se o contrato de trabalho contém ou não contém alguma cláusula de exclusividade. Portanto, se contiver essa cláusula de exclusividade, naturalmente que só pode existir.
2: Presumo que não tenha, pela pergunta como foi feita.
3: Não tendo, a pessoa nos tempos livres é, obviamente, livre de fazer aquilo que bem entender. Desde que vai exercer uma atividade que não seja concorrencial com a atividade da sua entidade patronal, que não toque efetivamente com as horas, com o horário de trabalho ou, eventualmente, até com os períodos de trabalho suplementar, porque a entidade patronal, em caso às vezes de grande dificuldade, tem a possibilidade de impor, digamos assim, às pessoas a prestação de um trabalho suplementar que pode ir até 2 horas por dia. Portanto, desde que esteja fora exatamente desse contexto, a pessoa, como tu referiste bem, é livre de fazer aquilo que bem entender, independentemente de ser remunerado ou não. Diria eu, por uma questão de bom senso,
2: deverá informar a entidade.
3: Exatamente, para que não haja dúvida. Portanto, não havendo exclusividade, não beliscando com os períodos normais de trabalho, nem com o trabalho suplementar, naturalmente que a pessoa é livre de fazer no seu tempo livre aquilo que bem entender, desde que isso não viole, digamos assim, as regras da leal concorrência entre a entidade empregadora e a outra entidade, e desde que isso não conflite exatamente com o trabalho que desempenha a favor dessa sua entidade patronal.
2: Fica a explicação, Paulo. Voltamos de hoje 8 dias, continuação de uma boa semana.
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0: Agora ouvimos os momentos de reflexão. Na segunda hora, o Dr. Fernando Figueiredo vai dar-nos conselhos de saúde.
1: Perfume de Jesus. Ao percorrer a história da humanidade, sempre se encontra um rastro perfumado. No princípio, era o incenso, a mirra e outras madeiras aromáticas. O Velho Testamento registra Moisés construindo um altar de perfumes para Jeová. Entre eles, craveiro e rosas. Depois vieram os ungüentos e óleos de substâncias, como o timo e o orégano, com que faraós do Antigo Egito eram enterrados. Nas culturas antigas, o perfume era reservado aos deuses e aos rituais. Mas não demorou muito para que simples mortais se apropriassem das receitas perfumadas dos sacerdotes. Nos grandes centros do Oriente, bem como entre os gregos e romanos, o prazer de perfumar-se tornou-se um hábito cotidiano. Paris, no século XVI, era já considerada a capital dos perfumes. Atribui-se a Catarina de Médicis, que lá chegou em 1533, o impulso decisivo à produção e comércio de produtos aromáticos. Além de perfumes, pomadas e óleos aromáticos, a moda dos couros perfumados, utilizados na confecção de luvas e outros acessórios, difundiu-se pela Europa. Os aromas, libertos da função dissimuladora de odores desagradáveis, tornaram-se mais doces e suaves, predominantemente florais. Perfumistas buscavam essências raras e exóticas em flores, ervas, madeiras, resinas e secreções animais para suas fórmulas secretas. Na perfumada corte de Luís XV, era de bom tom apresentar-se com um perfume diferente a cada dia. E nas datas de festa, até os chafarizes eram alimentados com água de lavanda ou água de rosas. Todos os perfumes, por mais preciosos ou penetrantes, têm, no entanto, a durabilidade comprometida. Nenhum que seja de caráter permanente. Eis porque proliferam as indústrias de perfume. Esmeram-se no aroma e na durabilidade. Há, todavia, um perfume indelével, personificado em um corpo de homem, andou pela terra há mais de 2000 anos. Nascido na quietude de uma noite quase fria, teve seu nascimento anunciado por um coro de vozes celestes. Cresceu no ambiente do lar, da oficina e da escola. Adulto, buscou os homens para espalhar a sua doce fragrância. Seu próprio nome semelhava a aroma raro. Extrato de estrela e saía de sua boca. Onde quer que passasse, a delicadeza da sua presença a tudo e todos impregnava. A ele se submeteram ricos e poderosos, embora pensassem serem vencedores. Imprimiu tal aroma na alma dos seus apóstolos que o decidiram imortalizar para a posteridade. Dessa forma, os evangelistas se esmeraram para colocar em frascos delicados a essência dos seus ditos. Nasceram então os evangelhos de Mateus, de Marcos, Lucas e João. É por esse motivo que toda vez que se abrem as páginas da Boa Nova, o aroma do Cristo se espalha. Quando a criatura se deixa impregnar por ele, onde quer que esteja e atue, aromatiza lugar, pessoas e circunstâncias. Quando você estiver triste e desiludido, observando o mundo cinza e negro, busque o Evangelho. Descerre-lhe as páginas. Concentre-se na leitura de um pequeno trecho. Permita-se envolver pelo perfume da tranquilidade e da serenidade do doce Jesus da Galileia. Não eram diferentes aqueles tempos. Também havia rixas, guerras, corrupção e desonestidade. 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Use o perfume dele para colocar um sorriso na face e distribuir alegria. Torne-se, onde esteja, um distribuidor do perfume da verdade e da paz.

0: 9 horas.
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3: Seja muito bem-vindo à nossa segunda hora deste ponto de encontro. Vamos então falar com o Dr. Fernando Figueiredo.
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3: Ora, connosco já temos novamente o Dr. Fernando Figueiredo. Passa a cumprimentar. Seja muito bem-vindo, doutor.
5: Ora, as minhas saudações para quem nos escuta.
3: Então, doutor, vamos agora falar de um ouvinte que chama a atenção. Fala-se na menopausa. No entanto, no que diz respeito aos homens, ou seja, na andropausa, tudo se cala, não é? Ela está preocupada com o marido, que tem 70 anos, e gostava de alguns conselhos.
5: Ora bem, infelizmente, um grande número de pessoas não sabem envelhecer. Ser-se velho é uma virtude.
3: Pelo menos chegou-se até à data, não é?
5: Eu costumo dizer, façam aquilo que eu faço, parece que não está mal.
3: Exatamente.
5: Mas as pessoas têm que pensar que não podem ter tudo. Para se conseguir chegar a uma idade avançada com qualidade, em princípio tem que seguir as regras da natureza. Esta está tão perfeita, ao ponto, na cabeça do homem, para manter a longevidade de todo o corpo, a cabeça dá instruções através da hipófise, é uma glândula que nós temos, em que produz um hormónio que ele é responsável para a testosterona e que vai dar uma série de informações ao organismo, inclusive diminuindo esta, porque a testosterona dá energia ao homem. E por conseguinte, ele, a partir de uma determinada idade, tem que poupar determinadas funções dentro do nosso organismo. Por conseguinte, o homem perder alguma vitalidade anormal, e é normal porque é o organismo a defender-se e a fazer com que chegue para aquilo que é necessário, todas as reservas que nós temos devido ao avanço da idade. Conseguinte, é muito natural que a circulação ou a idade vai diminuindo. É aqui que eu já falei várias vezes sobre isto. As pessoas devem ter muita atenção à sua circulação, ao seu aparelho circulatório, porque ele é que é o responsável pela nossa qualidade de vida no futuro. A circulação, diminuindo a circulação, as funções sexuais vão diminuir, garantidamente. A irrigação ao pênis diminui drasticamente, porque vão entupindo os vasos e, como tal, a situação também diminui, a capacidade da atividade sexual. O envelhecimento também vai ajudar a diminuir a produção, porque não há, numa idade avançada, não vamos pensar em sistemas reprodutivos. O organismo já não está preocupado com isso, já fez as suas funções já durante todo o tempo que viveu e, por conseguinte, baixando a testosterona, a produção de esperma também vai diminuir, vai de facto. Nós temos várias situações de risco, como, por exemplo, as artroses, as doenças pulmonares, a diabetes, a insuficiência renal, alterações da tireoide. Ora bem, tudo isto, o organismo tem o cuidado de ir olhando para estas situações, que isto é fundamental para que o indivíduo possa viver, e, por isso, a partir dos 40 anos, inicia-se um fenómeno de diminuição da atividade, com destaque aos 50 anos, os sintomas da andropausa são a perda da vitalidade, de alterações do humor, da memória, muitas vezes do início de anemias, as massas ósseas musculares vão diminuindo, e, claro, a função do libido e a função erétil vão diminuir. Isto acontece ao homem, por conseguinte, não há nada a fazer. Muitas pessoas que vão favorecer a toma da testosterona como compensador, mas é possível contrariar ou melhorar, inclusivamente, o retrocesso do envelhecimento, estimulando o organismo. Os estudos são bem visíveis, sem margem de dúvidas, que, por exemplo, resveratrol de altíssima pureza em conjunto com a maca vão ajudar muito nas funções sexuais do homem, vão retardar a andropausa, a partir dos 45 anos o homem deve dar início a potenciadores espermáticos e cuidar da sua circulação. Repito, cuidar da sua circulação. Para terminar este tema, que é bastante complexo, mas uma coisa é certa, aos 50 anos o homem tem que se preocupar para não ter uma andropausa precoce. Só após os sintomas referidos é que vai dar início aos cuidados, melhorar as suas funções sexuais, tomando uma suplementação nesse sentido, e evitar o álcool, o tabaco e a alimentação que seja contrária ao seu padrão genético. Se fizer isto, ai, não tenho dúvidas nenhumas que a andropausa, em lugar de começar a dar aos 50, poderá dar-se inclusivamente só aos 70 anos. Atenção ao resveratrol, que é muito importante nesta área, bem como o Vasolip, um produto criado para desentupir vasos sanguíneos e tem um poder bastante grande em retardar a velhice.
3: Por isso, esses produtos também dão para a mulher, certo?
5: Também dão para a mulher, porque retarda o envelhecimento em qualquer organismo. Eu posso dizer que sou o espelho disto.
3: Só?
5: Há muitos anos que eu ando a tomar estas substâncias.
3: Sim.
5: E não há dúvida nenhuma, tive uma andropausa na ordem dos 75 anos e tenho uma atividade física e psíquica e vulgar para a minha idade.
3: Muito bem. Mas estes produtos não se encontram por aí, não é?
5: Não. São produtos que eu mandei fazer para mim.
3: Então?
5: Mandei fazer para mim. E claro, agora estou à disposição de outras pessoas.
3: Exatamente. Então o melhor é contactar o 211-511-060, não é?
5: É. Se querem seguir os meus passos, é o que devem fazer.
3: Muito bem. 211-511-060. Doutor, e agora vamos falar de uma planta que é a sálvia. O que é que tem a dizer?
5: Salva.
3: Sim.
5: A sálvia também salva, porque é uma planta com umas capacidades extremamente interessantes, sobretudo para a mulher, porque ela atua nos órgãos reprodutores, sobretudo quando há problemas ao nível de ováricos. Claro que está, é uma planta contraindicada para uma mulher que esteja grávida, porque ela tem aumenta a facilidade de diminuição das dores nos períodos menstruais. Também tem capacidades muito interessantes para a mulher, sobretudo no ponto de vista das infecções urinárias. Ela normalmente é consumida em infusões, pode ser também tomada em cápsulas. Atenção que a sálvia, quando for feita a infusão, a sua secagem tem que haver muito cuidado nela, senão perde as propriedades ativas e, por conseguinte, ela se perder a cor, significa que não está em condições de ser usada. É que vão encontrar aí infusões e pacotes com esta planta. Atenção, se ela estiver muito escorada, não a consumam, porque as suas propriedades ativas desaparecem bastante. Os gregos e os romanos consideravam a salva uma planta capaz de curar praticamente todas as enfermidades. Utilizavam-no como tónico contra a prisão de ventre, contra os resfriados, as afecções hepáticas e a epilepsia. Ela tem propriedades diuréticas, é digestiva, também é excitante. Tem propriedades sudoríferas, por conseguinte, quando há um resfriado, ela vai aumentar a sudoração. Atua nos rins, atua no fígado, em problemas hepáticos. Nos epiléticos, ela tem uma palavra a dizer.

0: Tudo aquilo que eu acabei de dizer, já há estudos hoje sobre ela, não eram só os romanos e os gregos que tinham razão, de facto, hoje em dia, a ciência também veio confirmar isto.
1: Muito bem, doutor. Então vamos ficar por aqui para a semana. Certamente voltaremos a estar juntos com quem nos escuta. Eu desejo-lhe uma boa semana e espero por si, de hoje a 8 dias.
0: Foi um prazer estar consigo, obrigado e até para a semana. Aliás, já agora fica aqui um aviso. Eu Sim. uso a sálvia em quase todas as minhas preparações de infusões, das infusões que faço.
1: Ah, ok.
0: É para chamar a atenção para o valor desta planta. Para
1: não é muito comum, eu acho que não é muito comum, mas...
0: Nem herbanária, é uma planta bastante usada.
1: Ah, ok, ok. Doutor, estamos a terminar este Haja Saúde. Até para a semana.
0: Muito obrigado e até para a semana.
1: Até para a semana. 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

0: a trabalhar, a descansar ou, quem sabe, a gozar as suas merecidas férias. O importante é que está connosco e que esteja tudo bem consigo. É aquilo que lhe desejamos.
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1: É evidente que a sua companhia é fundamental para que nós possamos estar aqui. E esta é a reta final do ponto de encontro.

0: Vamos para mais uma rúbrica, agora com a Isa Tudela e a Linha Deco.
1: Saudações a todos os consumidores que acompanham mais uma rúbrica em parceria com a Deco Centrum. No âmbito do mês do ambiente, a Deco relembra a importância de escolhas de consumo mais conscientes e sustentáveis que contribuam simultaneamente para a proteção do ambiente e para a poupança das famílias. Escolher produtos duráveis, reparáveis e recicláveis é uma forma de reduzir o desperdício, de poupar recursos naturais e evitar gastos necessários. Consumir de forma responsável é hoje um verdadeiro ato de cidadania. Num contexto em que o consumo excessivo continua a ter um impacto significativo no ambiente e nos orçamentos familiares, torna-se então essencial privilegiar produtos de maior qualidade, mais eficientes e com maior tempo de vida útil. Para ajudar os consumidores a fazer escolhas mais informadas, deixamos então algumas recomendações práticas. Desde logo, porque é que é importante consumir de forma sustentável? Produtos descartáveis, difíceis de reparar ou pouco eficientes, geram mais resíduos, aumentam a poluição e acabam muitas vezes por representar maiores custos a médio e longo prazo. Optar então por artigos duráveis, reparáveis e recicláveis contribui para um modelo de consumo mais equilibrado e também mais responsável. Por isso é importante que antes de comprar se questione se precisa mesmo desse produto, se é durável e pode ser reparado, se existem peças de substituição disponíveis, se é eficiente em termos energéticos ou se há alternativas em segunda mão ou recondicionadas. Reparar também é aqui uma escolha sustentável. Mesmo fora do prazo de garantia, muitos produtos podem e devem ser reparados. Exija sempre um orçamento escrito e um comprovativo do arranjo, já que este serviço prestado também beneficia de uma garantia. Reparar prolonga a vida útil dos produtos, reduz resíduos e permite poupar dinheiro. É importante também terem atenção ao greenwashing. Nem todas as mensagens ambientais utilizadas na publicidade correspondem a práticas verdadeiramente sustentáveis. Desconfie de expressões vagas como eco, como verde ou natural, sem que haja aqui uma informação comprovada. Compare opções e procure sempre fontes credíveis. Adote os 5 erros do consumo responsável. Recusar o que é desnecessário, reduzir o consumo excessivo, reutilizar sempre que possível, reparar em vez de substituir e reciclar corretamente. Pequenos gestos no dia-a-dia podem fazer uma grande diferença quando adotados por todos. 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
0: Agora, Dama e Bubaspinho.
3: Quanto

0: quem não podia faltar ao ponto de encontro é a Isabel Costa, que nos traz as suas crónicas.
1: Quem tem gatos sabe que eles são especialistas em surpreender-nos. Passam horas a ignorar-nos. Fingem que não existimos, mas de repente aparecem à porta como se fossem os nossos maiores admiradores. Agora, um estudo realizado por investigadores de uma universidade na Turquia vem revelar um detalhe curioso. Os gatos parecem miar mais quando quem chega à casa é um homem. Os cientistas observaram dezenas de gatos nos primeiros momentos após o regresso dos seus tutores e concluíram que os felinos vocalizam mais perante a chegada masculina do que feminina. A explicação não é totalmente clara. Uma das hipóteses é simples. Os homens tendem a falar menos com os gatos. E perante essa aparente falta de atenção, os felinos decidem aumentar o volume da comunicação. Traduzindo para linguagem humana, talvez seja uma espécie de olha para mim, ou não te esqueças que eu também moro aqui. Curiosamente, os investigadores concluíram que este comportamento não parece estar relacionado com comida. Ou seja, nem tudo gira à volta da tigela. Há quem tenha dúvidas sobre essa conclusão, mas os cientistas garantem que o reencontro é, acima de tudo, um momento social. No fundo, esta investigação lembra-nos algo importante. Os gatos comunicam mais do que imaginamos. Apenas o fazem à sua maneira, sem grandes demonstrações e sem necessidade de agradar a ninguém. E talvez seja essa a razão do seu sucesso. Enquanto os cães nos recebem como se tivéssemos regressado de uma expedição de vários anos, os gatos limitam-se a miar, observar e avaliar a situação. Mas, pelos vistos, quando entra um homem pela porta, têm sempre um pouco mais para dizer.

Acredito que foi mais uma vez com todo o gosto que lhe estivemos a fazer companhia durante sensivelmente 2 horas. Mas o nosso tempo chegou ao fim. No entanto, fica a promessa de voltarmos de hoje a 8 dias com mais música, muita música e com novas rúbricas. O encontro fica já marcado. Tenha um bom fim de semana, uma ótima semana ou, quem sabe, umas excelentes férias. Até de hoje a 8 dias.

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0: Hello people of the world, sejam todos bem-vindos a mais uma edição dos Reis do Rock. Meu nome é Helder Reis e gostaria de vos informar que hoje temos mais uma vez 60 minutos de grandes músicas com enormes frequências carregadas de história. Esse é o exemplo vídeo-obra de Gilmour e Waters, com 4 álbuns no mesmo trecho: A Momentary Lapse of Reason, The Wall, Dark Side of the Moon e The Final Cut, misturados pela excelência da vizinhança desde 1983, via Manchester, I Wanna Be Adored, de Ian Brown e os Stone Roses. Fiquem por aí, sejam todos muito bem-vindos.
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Os vermelhos pertencem à New Wave do post-punk ou da neopsicadelia desde 1978 até à atualidade. Ainda se ouve falar dos Echo and Bunnymen. As origens da banda remontam ao final dos anos 70, quando Ian McCulloch, Pete Wiley e Julian Cope formam os Crucial Tree. Em 1977, Wiley e Cope deixam o grupo para criar os Teardrop Explodes e os One, respectivamente. E depois o legado dos Smiths, que influenciaram uma série de bandas de rock alternativo na sua carreira. Já em 1985, a banda gerou uma onda de bandas imitadoras, incluindo o James, que abriu para o grupo a sua turnê na primavera de 85. Seguem agora em dose tripla três bandas que eu admiro particularmente. Primeiro, Holding On, dos War on Drugs, seguido de Run, pelos Future Highland, e finalmente da Rússia, A Rose in the Vase, pelos Motorama. Vamos ouvir.

Três grandes bandas que, pela sua familiaridade, encaixam perfeitamente na edição de hoje dos Reis do Rock: War on Drugs, Future Highland e ainda os Motorama. De seguida, o património da Dark Wave e do Rock Gótico. Falamos do She Passed Away. Chegam da Turquia, lançaram o seu primeiro álbum em 2006 por Volkan Kaner e o baixista Idris Akbulut. Vamos ouvir o EP de 2010, Kasvetli Kutlama. Depois, os holandeses, chefes maiores da Dark Wave no mundo desde 1981. Falamos dos Clan of Shymox. Em antena ficará Jasmine and Rose, de Ronnie Moorings, um dos impulsionadores para que o Reis do Rock fosse distribuído pelo país e pelo mundo. Thanks, Ronnie. It works.

0: nesta edição dos Reis do Rock fica também um abraço muito especial para um campeão nacional. Este campeão chama-se Lucas Araújo. Ele tem apenas 8 anos e é já o campeão nacional de Supercross, vice-campeão de Motocross e troféu nacional de Trail. É um menino com um nível de exigência superior, grandes performances e níveis de exigência invulgares para a sua tenra idade. Portanto, Lucas Araújo, estejam atentos, o Lucas vai continuar a dar muito que falar.
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0: Em final da hora, o 8º álbum de estúdio da banda de rock inglesa Cure, lançado a 2 de maio de 1989, Disintegration, num estilo de retorno e introspectivo para o rock gótico que tinha sido estabelecido no início dos anos 80. E depois disto, está tudo dito. Saibam que, mais uma vez, foi uma grande honra passar estes 60 minutos na sua companhia. Na próxima semana voltamos. Um abraço do Helder Reis. Cheers, mates.

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11 horas. 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

Nas entrelinhas musicais de hoje, viajamos aos anos 90 com um verdadeiro clássico tropical pop. Mysterious Girl, de Peter André, com a participação do jamaicano Bubble Ranks. Uma canção que mistura romance, sensualidade e o calor de uma paixão de verão.

se passa num cenário tropical. Praia, pôr do sol, mar. Um ambiente que representa o calor da paixão, a leveza do desejo e o sentimento de liberdade que o amor pode trazer. Tudo gira em torno de um momento mágico entre duas pessoas. Peter André começa por descrever o momento em que ele vê essa miúda misteriosa e é imediatamente capturado pela sua presença. A música fala muito de atração à primeira vista, quase como uma paixão instantânea. Ele não só a admira, mas sente que se está a apaixonar, destacando como algo visual e sensual pode rapidamente ficar mais profundo.

E energia vibrante da paixão, com metáforas como acender a alma. Há também um toque de devoção, ele se derrete pela beleza e essência da mulher. Essa parte mostra que, além da aparência, a personalidade dela também tem um efeito explosivo. É uma celebração da mulher na sua

refrão reforça o título e o tema central. Ela é misteriosa, enigmática, diferente, que não se revela totalmente de imediato, o que torna o desejo ainda mais forte. A ideia de chegar perto é tanto física quanto emocional. Ele quer conhecê-la de verdade.

Mysterious Girl é uma declaração de encantamento. A música capta aquele momento em que a beleza, o ambiente e o desejo se misturam. É sobre como alguém pode surgir de repente e transformar um simples dia de praia numa fantasia tropical de paixão. A batida sensual, o clima caribenho e os vocais cheios de desejo traduzem o valor de um amor de verão, arrebatador, intenso e envolvente. Apaixone-se e até para a semana.

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1: E está na hora, vamos manter o contacto com António Mortara da Silva, que já está preparado para entrar e apresentar mais uma música para a Mesa do Canto. Olá António, bom dia, bem-vindo.
2: Olá Isabel, bom dia, cá estamos com mais uma edição da Música para a Mesa do Canto e hoje trago uma música que parece que já levantou alguma polémica, mas não é para isso que cá estamos, estamos aqui para ouvir e falar de música sem polémicas.
1: Subscrevo. E o que vamos ouvir hoje?
2: Então começou ontem mais uma edição do Campeonato Mundial de Futebol da FIFA. Este ano 2026 marca uma estreia que é a organização tripartida. Estados Unidos, Canadá e México organizam esta edição. Portugal participa mais uma vez e, como sempre, há uma música que apoia a seleção nacional.
1: Aliás, até há várias músicas.
2: É isso mesmo, olha. Depois de nomes como Herman José, Paulo Gonzo, o Rui Reininho, por exemplo, entre outros, chegou a vez do hip-hop nacional mostrar a sua força neste apoio aos nossos jogadores. A seleção entra em campo na próxima quarta-feira, dia 17, em Houston. Esperemos que seja com uma vitória, lá está. Na próxima edição da Música para a Mesa do Canto já saberemos como correu o jogo e já podemos falar aqui um bocadinho sobre este jogo de estreia em Houston, lá está. Até lá, vamos afinar as gargantas ao som deste É Tu ou Nada, a música de apoio à nossa seleção. Senhoras e senhores, convosco, uma seleção de rappers nacionais com o espetacular É Tuga ou Nada na Música para a Mesa do Canto, aqui na Portimão FM.

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0: Quem tem gatos sabe que eles são especialistas em surpreender-nos. Passam horas a ignorar-nos. Fingem que não existimos. Mas, de repente, aparecem à porta como se fossem os nossos maiores admiradores. Agora, um estudo realizado por investigadores de uma universidade na Turquia vem revelar um detalhe curioso. Os gatos parecem miar mais quando quem chega à casa é um homem. Os cientistas observaram dezenas de gatos nos primeiros momentos após o regresso dos seus tutores e concluíram que os felinos vocalizam mais perante a chegada masculina do que feminina. A explicação não é totalmente clara. Uma das hipóteses é simples. Os homens tendem a falar menos com os gatos. E perante essa aparente falta de atenção, os felinos decidem aumentar o volume da comunicação. Traduzindo para linguagem humana, talvez seja uma espécie de olha para mim, ou não te esqueças que eu também moro aqui. Curiosamente, os investigadores concluíram que este comportamento não parece estar relacionado com comida. Ou seja, nem tudo gira à volta da tigela. Há quem tenha dúvidas sobre essa conclusão, mas os cientistas garantem que o reencontro é, acima de tudo, um momento social. No fundo, esta investigação lembra-nos algo importante. Os gatos comunicam mais do que imaginamos. Apenas o fazem à sua maneira, sem grandes demonstrações e sem necessidade de agradar a ninguém. E talvez seja essa a razão do seu sucesso. Enquanto os cães nos recebem como se tivéssemos regressado de uma expedição de vários anos, os gatos limitam-se a miar, observar e avaliar a situação. Mas, pelos vistos, quando entra um homem pela porta, têm sempre um pouco mais para dizer. Miau!
1: As Crónicas da Isabel.

0: Meia-noite.
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Uma hora. 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